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0: Quem gostou faz barulho aí, obrigado.
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2: Daqui a pouco eu sigo com você por aqui com muito mais música no nosso Conexão Sertaneja.
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5: E os clubes das séries A e B do Campeonato Brasileiro aprovaram uma proposta de mudança nos horários das partidas a partir de 2027. O objetivo é reduzir o número de jogos realizados à noite e padronizar a programação das competições. Na Série A, o domingo deverá concentrar 7 dos 10 jogos de cada rodada de fim de semana, com partidas entre 11 horas e 19h30. Três confrontos seriam mantidos no tradicional horário das 16 horas. Aos sábados, a proposta é prever jogos às 4 da tarde e 7h30 da noite. No meio da semana, a quarta-feira concentraria a maioria das partidas, com horários às 19h30, 20h30 e 21h30, né? Terças e quintas teriam jogos às 20 horas. Segunda e sexta-feira também poderiam ser utilizadas de forma alternativa, às 20 horas. A proposta ainda precisa ser discutida com as empresas detentoras dos direitos de transmissão antes da implementação prevista para 2027. É, são as mudanças aí já para o ano que vem, né? Termina aqui mais um Radar Esportivo com a apresentação e a produção de Kleber Salles. O Radar Esportivo volta amanhã no seu rádio. Grande abraço para você e até lá, hein?
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No mercado financeiro, o dólar comercial opera em alta de 0,32%, cotado a 5,124. Durante a manhã, a moeda apresentou oscilação, chegando a níveis próximos de R$ 5,15, antes de recuar e se manter na faixa de R$ 5,02. O euro também registra valorização, com alta de 0,28%, negociado a R$ 5,874. A moeda teve avanço no início dos negócios e, na sequência, apresentou uma leve acomodação, permanecendo próximo de R$ 5,87. Nas demais moedas, o dólar turismo, a libra e o peso argentino também fazem parte do acompanhamento das principais cotações do dia. E no mercado de criptomoedas, o Bitcoin segue entre os ativos acompanhados pelos investidores. Essas são as principais movimentações do mercado financeiro nesta quarta-feira.

A arrecadação federal proveniente da tributação de jogos de azar e apostas alcançou a marca de 9,9 bilhões entre janeiro e agosto de 2026, representando um aumento de 69% em comparação com o mesmo período do ano anterior. Diante desses números, o Palácio do Planalto estuda a possibilidade de editar uma medida provisória para impor restrições às apostas online. Entre as alternativas em discussão estão a proibição de cassinos virtuais e a implementação de regras mais rigorosas para a publicidade do setor.

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2: Já voltando por aqui no Conexão Sertaneja, de muita música sertaneja pra você no nosso Conexão. É só sucesso, turma.
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3: Diego, Vitor Hugo, do LP.

0: demais.
1: Obrigado.
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0: Deixa as cachaças pra nós.
1: Obrigado, gente.
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1: Daqui a pouco eu sigo com você por aqui com muito mais música no nosso Conexão Sertaneja.
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6: Olá, chegando para você o nosso Esporte Agora desta quarta com a minha apresentação, locutora Patrícia. E o Mirassol estragou a estreia de Tite no Botafogo e venceu o time carioca por 2-0 pelo Campeonato Brasileiro. O time paulista decidiu no primeiro tempo com 2 gols de Eduardo. A partida, válida pela 28ª rodada, foi realizada na cidade de Mirassol, São Paulo. Com o resultado, o Mirassol chegou a 3 jogos invicto, sendo 2 vitórias, somando 32 pontos fora da zona de rebaixamento Z4. O Botafogo, que vinha de 3 jogos sem perder, segue com 35 na zona intermediária da tabela.
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o Banco Mundial firmou um acordo com a Noble Reach, uma organização que se fundiu em 2022 com uma subsidiária de um braço de investimentos ligado à CIA. O objetivo é enviar 8 funcionários norte-americanos para escritórios da instituição no Brasil, Panamá e Colômbia. A Noble Reach destinará $500 mil ao programa, oferecendo também treinamento e mentoria aos participantes. O Banco Mundial esclareceu que a iniciativa é similar a outros programas de talentos e que os profissionais seguirão as regras da instituição, sem vínculo com a organização doadora.

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3: E aí, tá curtindo, tá gostando? Bora continuar com o nosso Conexão? Vem mais música por aí, vem! Então bora cantar, turma!
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0: Mari Fernandes, uma salva de palmas, galera. Mari.
1: Agora eu senti o clima de hit.
0: Que pancada.
1: Não foi, não.
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3: Daqui a pouco a gente volta, hein, com muito mais moda sertaneja aqui no nosso Conexão.
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os Estados Unidos rejeitaram o pedido da China para se juntar ao Brasil em consultas na Organização Mundial do Comércio sobre tarifas. A decisão americana marca um novo ponto de tensão nas relações comerciais globais. O Brasil havia iniciado as consultas com os Estados Unidos sobre as tarifas e a tentativa da China de se integrar ao processo foi barrada, indicando a complexidade e as disputas em curso no comércio internacional.

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3: Já voltei por aqui sempre rápido, seu amigo Jorginho Amaral. Continua todo vapor aqui no Conexão Sertaneja.
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0: Salvas de palmas.
1: Quem gostou, bate palma aí.
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1: Por favor, uma salva de palmas, Eduardo Pepato.

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1: Ah, daqui a pouco tem mais, hein, gente? Não saia daí que o Conexão volta já.
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0: No mercado financeiro, o dólar comercial opera em alta de 0,32%, cotado a 5,124. Durante a manhã, a moeda apresentou oscilação, chegando a níveis próximos de R$ 5,15, antes de recuar e se manter na faixa de R$ 5,02. O euro também registra valorização, com alta de 0,28%, negociado a R$ 5,874. A moeda teve avanço no início dos negócios e, na sequência, apresentou uma leve acomodação, permanecendo próxima de R$ 5,87. Nas demais moedas, o dólar turismo, a libra e o peso argentino também fazem parte do acompanhamento das principais cotações do dia. E no mercado de criptomoedas, o Bitcoin segue entre os ativos acompanhados pelos investidores. Essas são as principais movimentações do mercado financeiro nesta quarta-feira.
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3: E o Vasco confirmou seu bom momento na temporada sob o comando do técnico Pedro Emanuel. Depois da classificação para as semifinais da Copa Sul-Americana, conquistou sua segunda vitória seguida no Brasileirão ao golear o Coritiba por 5-0 no sábado no estádio São Januário, no Rio de Janeiro, e deixou de momento a zona de rebaixamento. Com os gols de Colídio, Bruno Duarte, Lescano, Andrés Gomes e Ramon Rique, o Vasco chegou a 31 pontos, subindo para o 16º lugar e agora torce por tropeço do Grêmio no domingo contra o Palmeiras para deixar de vez a zona vermelha. Já o Coritiba vive um jejum de 3 jogos sem vencer, estacionando com 38 pontos, mas se manterá.
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5: Arthur Elias, treinador da Seleção Feminina de Futebol, fez a convocação da equipe que vai disputar 2 amistosos contra a Argentina em outubro. Lembrando que as meninas estão se preparando para a Copa do Mundo do ano que vem, que será disputada no Brasil. Segundo Elias, ele manteve a base das 2 últimas competições e dos 2 amistosos contra os Estados Unidos.
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8: Olá, é hora de ficar bem informado. O Info News está no ar. Muito prazer, eu sou o Silva Júnior. Hoje é quarta-feira, 23 de setembro de 2026. E essa é a notícia de agora. O Ministério da Justiça e Segurança Pública emitiu um alerta nacional após a identificação inédita em amostras de saliva humana de 2 substâncias análogas à cetamina. As drogas foram detectadas em fluido oral de frequentadores de festas e festivais no estado de São Paulo, configurando o primeiro registro científico no mundo desse tipo de achado em amostras salivares. As análises foram conduzidas pelo Centro de Informação e Assistência Toxicológica da Unicamp no âmbito do Projeto Baco. Os testes revelaram que voluntários relataram ter consumido êxtase ou MDMA, mas os exames laboratoriais apontaram a presença de substâncias sintéticas alternativas. As drogas possuem efeitos dissociativos, podendo provocar alucinações, hipertensão, agitação e redução da consciência. A Secretaria Nacional de Política sobre Drogas destacou que o monitoramento do fluido oral é fundamental para mapear novos padrões de consumo recreativo no país e orientar ações preventivas de saúde pública. Daqui a pouco eu volto com mais um bloco do Info News. Fique ligado.
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10: Já voltando por aqui, Conexão Sertaneja. E com muito mais moda, muito mais alegria, aqui na sua rádio preferida, solta o som.
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1: Fechando por aqui mais um Conexão Sertaneja. E aí, curtiu bastante? Cantou muito com o nosso Conexão? Fica triste não, porque amanhã, quinta, tem mais, viu? Abraço, bom resto de quarta-feira e até... Fechando por aqui mais um Conexão Sertaneja. E aí, curtiu bastante? Cantou muito com o nosso Conexão? Fica triste não.

0: Ravens vão se enfrentar a partir das 17h30. Jogo válido pela terceira semana da temporada regular.
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1: Um vendedor do comércio lojista, para ter sucesso, requer de alguns requisitos: ser pontual nas suas obrigações profissionais e pessoais, ser honesto em tudo que envolve a sua vida profissional e pessoal, ser ético, não tirar vantagens sobre os colegas de trabalho e empresa, cuidar da sua aparência pessoal, ser responsável e comprometido com a empresa que trabalha, ser organizado nas tarefas do seu dia a dia, ser comunicativo, melhorar sempre a sua capacidade de comunicação oral e escrita, ter interesse, conhecer toda a estrutura da empresa, dar ideias para melhorar o atendimento, vendas e qualidade dos produtos da empresa, procurar ser bem relacionado com clientes, colegas de trabalho e trabalhar em espírito de equipe. 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
3: 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Olá, voltamos com mais um bloco do Info News desta quarta-feira. E essa é a notícia de agora. Apenas 33% dos conselheiros de administração no Brasil se consideram especialistas na área financeira. O dado integra a pesquisa Panorama dos Conselhos no Brasil 2026, realizada pela consultoria Echec, com 352 integrantes de colegiados. O levantamento aponta que o domínio técnico em finanças fica atrás de competências como governança corporativa, apontada por 51%, e gestão geral, com 490%. Apesar de 58% declararem bom conhecimento prévio na matéria, a falta de produtividade em temas como avaliação de empresas, estrutura de capital e fusões para gargalos na tomada de decisões estratégicas. Para suprir essa demanda do mercado corporativo por capacitação executiva sem formação prévia em contabilidade, instituições de ensino estruturam programas voltados a conselheiros. As formações focam em cenários macroeconômicos, alocação de capital e análise de riscos para fundamentar as deliberações de alta liderança. Daqui a pouco eu volto com o último bloco de hoje do Info News. Fique ligado.
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7: 22:34.
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12: Olá, gente boa! Sejam bem-vindos ao Sertanejo Classic, programa este que traz o melhor do sertanejo raiz. Aumente o volume que vem. Vem com a gente, pois está no ar o Sertanejo Classic.
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0: rapaz!
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1: E sequência top foi essa, hein, papai? Já, já tem mais. Segura aí.
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3: Segundo a imprensa esportiva argentina, Lionel Scaloni possivelmente vai renovar seu contrato com a seleção, pelo menos até o final da Copa América de 2028. A Associação do Futebol Argentino quer manter o treinador até a Copa de 2030. Mas uma renovação até 2028 seria o primeiro passo para garantir sua permanência por lá.
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5: No mercado financeiro, o dólar comercial opera em alta de 0,32%, cotado a 5,124. Durante a manhã, a moeda apresentou oscilação, chegando a níveis próximos de R$ 5,15, antes de recuar e se manter na faixa de R$ 5,02. O euro também registra valorização, com alta de 0,28%, negociado a R$ 5,874. A moeda teve avanço no início dos negócios e, na sequência, apresentou uma leve acomodação, permanecendo próxima de R$ 5,87. Nas demais moedas, o dólar turismo, a libra e o peso argentino também fazem parte do acompanhamento das principais cotações do dia. E no mercado de criptomoedas, o Bitcoin segue entre os ativos acompanhados pelos investidores. Essas são as principais movimentações do mercado financeiro nesta quarta-feira.
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7: Olá, voltamos com mais um bloco do Info News, deixando você muito bem informado nesta quarta-feira. Essa é a notícia de agora. A educação básica brasileira enfrenta um processo severo de envelhecimento do corpo docente e baixa atratividade entre os jovens profissionais. Dados da pesquisa Apagão dos Professores, divulgada pelo Instituto Semesp, apontam que há atualmente apenas um professor com 24 anos ou menos para cada 3 docentes com 60 anos ou mais. A projeção da entidade indica que essa proporção pode chegar a um docente jovem para cada 6 idosos até 2040. Entre 2015 e 2025, o total de professores do ensino médio com até 24 anos caiu 31%. Em contrapartida, o grupo com 60 anos ou mais cresceu mais de 100% no mesmo período. O levantamento ressalta que o principal fator para o desinteresse da juventude pela carreira é a precarização dos vínculos de trabalho, com aumento de 40% dos contratos temporários e queda nas vagas efetivas. Somam-se a isso salários iniciais defasados, que correspondem a 80% da média de outras profissões de nível superior, e o desestímulo associado à falta de valorização profissional. Daqui a pouco eu volto com mais um bloco do Info News, deixando você bem informado.
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1: Sertanejo Classic está de volta. Aumente o volume e vem conferir só as clássicas.
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1: Essas são as últimas de hoje do Sertanejo Classic. Fica triste não, a gente volta na próxima edição com mais clássicas pra você. Fui, beijos e até lá!
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5: Chegando mais um Radar Esportivo aqui na nossa quarta-feira, hoje 23 de setembro de 2026. As últimas do esporte você vai conferir com a gente. E o Vasco formalizou um pedido para disputar no Maracanã o jogo de volta da semifinal da Copa Sul-Americana contra o Boca Juniors, marcado para 20 de outubro, às 9:30 da noite. O clube precisa de um estádio com capacidade mínima de 30 mil torcedores, conforme o regulamento da Comebol. São Januário comporta cerca de 20 mil. O pedido ainda será analisado pelo consórcio formado por Flamengo e Fluminense. Caso o Maracanã seja negado, o Vasco estuda mandar a partida no estádio Nilton Santos. É, tá aí o machão da gama, né, gente? Eu sou Kleber Salles e volto daqui a pouco, hein? Com mais informações no seu rádio. Fique ligado.
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6: 23 horas e 25 minutos.
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2: Oi, para você eu desejo uma ótima quarta-feira. Começando agora mais um programa Na Hora de Amar, com a minha apresentação, locutora Patrícia Vieira. Como você está? Espero que bem, viu? Pronto, pronta para curtir essa programação que eu preparei para você com muito carinho. Músicas românticas nacionais e internacionais para você. Na Hora de Amar de hoje está no ar.

0: Curtimos mais um grande sucesso da música romântica aqui no nosso programa Na Hora de Amar. Eu volto daqui a pouco trazendo para você mais um bloco de músicas incríveis. Não perca!
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5: E a mudança na regra de jogadores estrangeiros no futebol brasileiro ganhou destaque no jornal espanhol AS. Os clubes das séries A e B aprovaram a redução gradual do limite de atletas de outras nacionalidades por partida. Atualmente são permitidos até 9 estrangeiros. A partir de 2027, serão 8, com redução de 1 por temporada, até chegar a 5 em 2030. Segundo o AS, o Brasil tinha 161 estrangeiros atuando em agosto. A medida também busca ampliar oportunidades para jogadores das categorias de base. Eu sou Kleber Salles e volto já já, hein? Com novas informações esportivas para você, fique ligado.
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3: Na abordagem para vender ao cliente dentro de uma loja, o vendedor pode se utilizar da percepção em 3 situações. A primeira é a sinestésica, quando o cliente usa o tato para conhecer em produtos, para ele decidir a compra. Muitos gostam de tocar ou pegar o produto para sentir o seu peso, a sua consistência e outras informações. A segunda situação é auditiva, quando o cliente fica atento a tudo que o vendedor fala. Assim, o vendedor tem que ter uma voz agradável, não falar alto, não responder com frases curtas e grossas. O vendedor deverá dar todas as informações possíveis ao cliente sobre o produto e condições de pagamento. A terceira situação é o visual, quando o cliente adquire o produto sempre no olhar e levando em consideração a beleza, a cor, o modelo, o tamanho que envolve esse produto e com a ajuda do vendedor, ele acaba comprando o produto. Por meio de uma pesquisa da Confederação Nacional dos Dirigentes Lojistas, CNDL, afirmou que 70% dos consumidores compram pelo visual. Olhar, a beleza, cor, tamanho, forma. 20% pelo auditivo, pelo que o vendedor transmite pela fala. E 10% pelo sinestésico, onde o cliente toca o produto.
7: Espaço Profissional e Empresarial é uma idealização da Câmara de Dirigentes Lojistas de Sorocaba, CDL, e Rádio Comércio Sorocaba.
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9: O helicóptero que estava desaparecido desde segunda-feira à tarde após decolar de Porto Belo, em Santa Catarina, foi encontrado nesta terça-feira, 22 de setembro de 2026. Infelizmente, os bombeiros confirmaram que não houve sobreviventes. Entre as 5 vítimas fatais estão o cantor Rick, da dupla Rick e Renner, o empresário Bruno Avelar, o videomaker Paulo Soares, além do piloto e copiloto da aeronave. Rick, cujo nome era Geraldo Antônio de Carvalho, tinha 59 anos e era conhecido por grandes sucessos da música sertaneja.
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0: Voltei trazendo para você mais músicas aqui na programação do nosso Da Hora de Amar. Estamos ouvindo o melhor da música romântica. Espero que você esteja curtindo. Agora tem mais músicas para você.
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0: muito sucesso a partir de agora. Comigo, Nando Pinheiro. Aumenta o volume! Começando Bandas e Companhia, com o melhor das bandas do Sul. Obrigado por sua audiência. Fica comigo, não sai dessa frequência, não sai dessa sintonia, porque eu te prometo que a partir de agora será só as melhores. Bandas e Companhia.
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0: demais, bom demais. Obrigado, nosso balanço. Obrigado, Jonas. Obrigado, Gabriel. Que alegria, cara. Que alegria ter vocês aqui com a gente.
1: Tamo junto.

0: Legal saber que você está na melhor programação do seu rádio. Fica ligado que daqui a pouco tem mais bandas e companhia para você que se liga nessa rádio. É já já, hein? Não sai da frequência.
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5: Na abordagem para vender ao cliente dentro de uma loja, o vendedor pode se utilizar da percepção em 3 situações. A primeira é a sinestésica, quando o cliente usa o tato para conhecer em produtos, para ele decidir a compra. Muitos gostam de tocar ou pegar o produto para sentir o seu peso, a sua consistência e outras informações. A segunda situação é auditiva, quando o cliente fica atento a tudo que o vendedor fala. Assim, o vendedor tem que ter uma voz agradável, não falar alto, não responder com frases curtas e grossas. O vendedor deverá dar todas as informações possíveis ao cliente sobre o produto e condições de pagamento. A terceira situação é o visual, quando o cliente adquire o produto sempre no olhar e levando em consideração a beleza, a cor, o modelo, o tamanho que envolve esse produto e com a ajuda do vendedor, ele acaba comprando o produto. Por meio de uma pesquisa da Confederação Nacional dos Dirigentes Lojistas, CNDL, afirmou que 70% dos consumidores compram pelo visual. Olhar, a beleza, cor, tamanho, forma. 20% pelo auditivo, pelo que o vendedor transmite pela fala. E 10% pelo sinestésico, onde o cliente toca o produto.
7: Espaço Profissional e Empresarial é uma idealização da Câmara de Dirigentes Lojistas de Sorocaba, CDL, e Rádio Comércio Sorocaba.
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10: Olá, chegando para você o nosso Esporte Agora desta quarta com a minha apresentação, locutora Patrícia. E o Mirassol estragou a estreia de Tite no Botafogo e venceu o time carioca por 2-0 pelo Campeonato Brasileiro. O time paulista decidiu no primeiro tempo com 2 gols de Eduardo. A partida, válida pela 28ª rodada, foi realizada na cidade de Mirassol, São Paulo. Com o resultado, o Mirassol chegou a 3 jogos invicto, sendo 2 vitórias, somando 32 pontos fora da zona de rebaixamento Z4. O Botafogo, que vinha de 3 jogos sem perder, segue com 35 na zona intermediária da tabela.
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11: Um helicóptero que estava desaparecido desde segunda-feira à tarde após decolar de Porto Belo, em Santa Catarina, foi encontrado nesta terça-feira, 22 de setembro de 2026. Infelizmente, os bombeiros confirmaram que não houve sobreviventes. Entre as 5 vítimas fatais estão o cantor Rick, da dupla Rick e Renner, o empresário Bruno Avelar, o videomaker Paulo Soares, além do piloto e copiloto da aeronave. Rick, cujo nome era Geraldo Antônio de Carvalho, tinha 59 anos e era conhecido por grandes sucessos da música sertaneja.

Bandas e Companhia, tocando o que há de melhor pra você. De volta aqui, Nando Pinheiro. Vem que tem músicas de bandas, vem que tem as melhores da regionalidade do sul do Brasil. Bandas e Companhia, vamos conferir as próximas músicas.

0: 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Fica ligado que daqui a pouco eu volto com muito mais sucessos aqui. Banda e Companhia.
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4: E o Vasco confirmou seu bom momento na temporada sob o comando do técnico Pedro Emanuel. Depois da classificação para as semifinais da Copa Sul-Americana, conquistou sua segunda vitória seguida no Brasileirão ao golear o Coritiba por 5-0 no sábado no estádio São Januário, no Rio de Janeiro, e deixou de momento a zona de rebaixamento. Com os gols de Colídio, Bruno Duarte, Lescano, Andrés Gomes e Ramon Rique, o Vasco chegou a 31 pontos, subindo para o 16º lugar e agora torce por tropeço do Grêmio no domingo contra o Palmeiras para deixar de vez a zona vermelha. Já o Coritiba vive um jejum de 3 jogos sem vencer, estacionando com 38 pontos, mas se manterá.
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0: O presidente Luiz Inácio Lula da Silva discursou na Assembleia Geral da ONU, defendendo a soberania brasileira e afirmando que o Brasil não cabe no quintal de ninguém. O pronunciamento abordou temas importantes da política externa do país. Em sua fala, Lula também fez recados a líderes internacionais e à comunidade global, reforçando a posição do Brasil em questões como tarifas comerciais, que ele classificou como armas e chantagem. O discurso foi acompanhado de perto por diversas delegações.
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2: Bandas e companhia, tocando o que há de melhor pra você. De volta aqui, Nando Pinheiro. Vem que tem músicas de bandas, vem que tem as melhores da regionalidade do sul do Brasil. Bandas e companhia, vamos conferir as próximas músicas.

0: aí, tá gostando da nossa programação? Espero que sim, ó. Daqui a pouco eu estou de volta com mais Bandas e Companhia. Não saia daí! 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

0: O Instituto Nacional do Seguro Social prorrogou por mais 365 dias a regra que amplia o prazo de auxílio-doença sem a necessidade de perícia presencial. A medida, anunciada, visa dar continuidade à flexibilização dos procedimentos em benefício dos segurados. A decisão busca agilizar a concessão e manutenção dos benefícios, especialmente para aqueles que enfrentam dificuldades de deslocamento ou acesso às unidades do INSS. A prorrogação é uma resposta às demandas por maior eficiência e humanização no atendimento aos trabalhadores afastados por questões de saúde.
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5: A crise financeira do Corinthians ganhou mais um capítulo. O clube não conseguiu pagar os direitos de imagem do elenco masculino no prazo, vencido em 20 de setembro, e agora acumula 2 meses de atraso. Segundo a diretoria, cada parcela representa cerca de 10 milhões de reais, e ainda não há previsão para regularizar os pagamentos. Além disso, o Timão possui pendências relacionadas a férias e premiações dos jogadores. A situação se soma ao atraso de uma semana nos salários registrados em carteira, regularizados antes do confronto contra os Estudiantes, pela Libertadores. No primeiro semestre de 2026, o Corinthians registrou déficit de 246 milhões de reais, enquanto também enfrenta 3 punições que impedem a contratação de jogadores, relacionadas a dívidas de aproximadamente 21,5 milhões de reais.
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6: Meia-noite e 53 minutos.
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2: Opa, tamo de volta pra mais sucessos aqui pra você. Músicas de bandas. O que há de melhor no mundo da música? No sul do Brasil. Essa cultura rica, Bandas e Companhia. Vamos já dar início à nossa próxima sequência. Confira aí.

0: 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Fica ligado que daqui a pouco eu volto com muito mais sucessos aqui. Banda e Companhia.
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O presidente do Tribunal Superior Eleitoral, ministro Cássio Nunes Marques, determinou que o senador e candidato à presidência Flávio Bolsonaro, do PL, retire em até 24 horas um vídeo publicado no Instagram que associa Fábio Luiz Lula da Silva, o Lulinha, filho do presidente Lula, a supostos desvios de recursos do INSS. O conteúdo, produzido com inteligência artificial e intitulado Missão Localizar Lulinha, simula uma operação militar e retrata o empresário como foragido por supostamente roubar milhões de idosos. A decisão atende a um pedido da Federação Brasil da Esperança, formada por PT, PCdoB e PV. Na decisão liminar, Nunes Marques considerou que o vídeo utiliza recursos de deepfake para prejudicar a imagem de Lula e destacou que informar o uso de inteligência artificial não torna o conteúdo permitido pelas regras eleitorais. Além de determinar a remoção da publicação e de eventuais reproduções, o ministro proibiu que Flávio volte a divulgar o material, sob pena de multa. A decisão ainda será submetida à análise do plenário do TSE.

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1: Chegando mais um Radar Esportivo aqui na nossa quarta-feira, hoje 23 de setembro de 2026. As últimas do esporte você vai conferir com a gente. E o Vasco formalizou um pedido para disputar no Maracanã o jogo de volta da semifinal da Copa Sul-Americana contra o Boca Juniors, marcado para 20 de outubro, às 9h30 da noite. O clube precisa de um estádio com capacidade mínima de 30 mil torcedores, conforme o regulamento da Comebol. São Januário comporta cerca de 20 mil. O pedido ainda será analisado pelo consórcio formado por Flamengo e Fluminense. Caso o Maracanã seja negado, o Vasco estuda mandar a partida no estádio Nilton Santos. É, tá aí o Machão da Gama, né, gente? Eu sou Kleber Salles e volto daqui a pouco, hein? Com mais informações no seu rádio. Fique ligado.
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4: Bandas e Companhia, tocando o que há de melhor pra você. De volta aqui, Nando Pinheiro. Vem que tem músicas de bandas, vem que tem as melhores da regionalidade do sul do Brasil. Bandas e Companhia, vamos conferir as próximas músicas.

0: Somente as melhores. Fica ligado que daqui a pouco eu volto com muito mais sucessos aqui. Banda e Companhia.
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0: Em uma declaração que repercute globalmente, o presidente dos Estados Unidos, Donald Trump, propôs uma mudança na nomenclatura da inteligência artificial. Segundo ele, o termo deveria ser substituído por superinteligência. A sugestão de Trump, feita em meio a discussões sobre o futuro da tecnologia e seu impacto na sociedade, gerou debates sobre a percepção pública e o desenvolvimento da IA. A proposta reflete a visão do presidente sobre o potencial e a evolução dessas ferramentas.
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3: Autoajuda, conhecimento, vendas, atendimento, motivação. Começar um negócio não é fácil, mas não tenha medo de errar. Você sempre pode mudar tudo e começar de novo. Apenas comece, tente, você nunca vai saber antes de tentar. Vão aqui algumas dicas fundamentais para você iniciar o seu negócio. Defina e entenda seu público-alvo. Estude sua concorrência, supere suas crenças que limitam suas ideias e decisões, administre seu tempo, tenha uma boa rede de contatos, administre suas finanças. Um negócio de sucesso é aquele que conquista a confiança do seu cliente.
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6: O goleiro Gabriel Brazão, do Santos, passou por uma cirurgia no ombro esquerdo em Belo Horizonte na última segunda-feira, dia 21. O procedimento foi considerado um sucesso. O jogador vinha sentindo fortes dores na região, que pioraram após a partida contra o Atlético Mineiro pela Copa Sul-Americana. A cirurgia, inicialmente prevista para o fim da temporada, foi antecipada, e o atleta só deve voltar aos gramados em 2027. Com a ausência de Brazão, o técnico Cuca terá que reorganizar a posição para a reta final do Campeonato Brasileiro. Diógenes assumiu a titularidade na vitória sobre o Remo, enquanto João Paulo aparece como opção para a sequência da competição. O Santos informou que o goleiro iniciará a recuperação nos próximos dias, com repouso e fisioterapia, sem pressão para retornar antes de estar totalmente recuperado.
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Estamos aqui para você, músicas de bandas, o que há de melhor no mundo da música, no sul do Brasil, essa cultura rica, bandas e companhia. Vamos já dar início à nossa próxima sequência, confira aí.

0: Bandas e Companhia, tocando o que há de melhor para você, chega ao final, mas não fica triste não. Bandas e Companhia de volta na próxima edição.
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4: 1:40.
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7: Alô Brasil, chegamos com mais um Baú Sertanejo. Que bom estar com você a partir de agora, levando o melhor do sertanejo de todos os tempos. Aquele que foi sucesso, volta de novo. E aqueles que estão na atualidade aí também, recém-lançados, estão por aqui também no baú. Por que não, né? A partir de agora tem Baú Sertanejo nessa quarta meiuca de semana.
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0: Muita coisa boa, Mauro Sertanejo, levando pra você os melhores de todos os tempos. Não sai da sintonia, já já tem mais pra você.
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0: o presidente Luiz Inácio Lula da Silva discursou na Assembleia Geral da ONU, defendendo a soberania brasileira e afirmando que o Brasil não cabe no quintal de ninguém. O pronunciamento abordou temas importantes da política externa do país. Em sua fala, Lula também fez recados a líderes internacionais e à comunidade global, reforçando a posição do Brasil em questões como tarifas comerciais, que ele classificou como armas e chantagem. O discurso foi acompanhado de perto por diversas delegações.
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4: Chegando mais um Radar Esportivo aqui na nossa quarta-feira, hoje 23 de setembro de 2026. As últimas do esporte você vai conferir com a gente. E o Vasco formalizou um pedido para disputar no Maracanã o jogo de volta da semifinal da Copa Sul-Americana contra o Boca Juniors, marcado para 20 de outubro, às 9:30 da noite. O clube precisa de um estádio com capacidade mínima de 30 mil torcedores, conforme o regulamento da Conmebol. São Januário comporta cerca de 20 mil. O pedido ainda será analisado pelo consórcio formado por Flamengo e Fluminense. Caso o Maracanã seja negado, o Vasco estuda mandar a partida no estádio Nilton Santos. É, tá aí o machão da gama, né, gente? Eu sou Kleber Salles e volto daqui a pouco, hein? Com mais informações no seu rádio. Fique ligado.
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9: Eita coisa boa, é relembrar as grandes emoções. Está de volta o Baú Sertanejo.

0: O sertanejo trazendo o que foi sucesso e o que é sucesso aqui do sertanejo pra você. Não sai daí não, já já tem mais.
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6: O Cuiabá venceu o Náutico por 3-0 na Arena Pantanal pela 29ª rodada do Campeonato Brasileiro da Série B. Lorenzo abriu o placar para o Dourado, enquanto Cauã Christian marcou duas vezes na etapa final, garantindo a vitória da equipe mato-grossense diante de sua torcida. Com o resultado, o Cuiabá chegou aos 43 pontos e assumiu a 10ª colocação na tabela. Já o Náutico permaneceu com 38 pontos, na 14ª posição. A vitória reforça a campanha do Dourado nesta reta final da competição, enquanto o Timbu busca a recuperação nas próximas rodadas para melhorar sua situação na classificação.
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10: O Instituto Nacional do Seguro Social prorrogou por mais 365 dias a regra que amplia o prazo de auxílio-doença sem a necessidade de perícia presencial. A medida, anunciada, visa dar continuidade à flexibilização dos procedimentos em benefício dos segurados. A decisão busca agilizar a concessão e manutenção dos benefícios, especialmente para aqueles que enfrentam dificuldades de deslocamento ou acesso às unidades do INSS. A prorrogação é uma resposta às demandas por maior eficiência e humanização no atendimento aos trabalhadores afastados por questões de saúde.
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0: Se é sucesso, está aqui no Baú Sertanejo. Estamos de volta, meu povo. Aumenta o som. Baú Sertanejo tá no ar de novo.

0: O sertanejo, depois do intervalo, a gente volta com mais sucesso pra você, não sai daí não.
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Banco Mundial firmou um acordo com a Noble Reach, uma organização que se fundiu em 2022 com uma subsidiária de um braço de investimentos ligado à CIA. O objetivo é enviar 8 funcionários norte-americanos para escritórios da instituição no Brasil, Panamá e Colômbia. A Noble Reach destinará $500 mil ao programa, oferecendo também treinamento e mentoria aos participantes. O Banco Mundial esclareceu que a iniciativa é similar a outros programas de talentos e que os profissionais seguirão as regras da instituição, sem vínculo com a organização doadora.

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1: E a mudança na regra de jogadores estrangeiros no futebol brasileiro ganhou destaque no jornal espanhol AS. Os clubes das séries A e B aprovaram a redução gradual do limite de atletas de outras nacionalidades por partida. Atualmente são permitidos até 9 estrangeiros. A partir de 2027, serão 8, com redução de 1 por temporada, até chegar a 5 em 2030. Segundo o AS, o Brasil tinha 161 estrangeiros atuando em agosto. A medida também busca ampliar oportunidades para jogadores das categorias de base. Eu sou Kleber Salles e volto já já, hein? Com novas informações esportivas para você, fique ligado.
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5: Mais um modão chegando aqui no nosso Baú Sertanejo. Aumenta o som!

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0: Baú Sertanejo, sempre com as melhores pra você aqui. Não sai da sintonia, já já tem mais pra você.
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6: O Santa Cruz e a Ferroviária estão muito perto de garantir o acesso à Série B do Campeonato Brasileiro de 2027. Segundo um levantamento divulgado, o Santa Cruz tem 96,5% de probabilidade de subir, enquanto a Ferroviária aparece com 91,5%. Os números consideram o desempenho das equipes após o primeiro turno da segunda fase da Série C. O Santa Cruz lidera seu grupo com 9 pontos e 100% de aproveitamento, enquanto a Ferroviária soma 7 pontos e também ocupa a primeira colocação da chave. As duas equipes podem confirmar o acesso já na próxima rodada, dependendo dos resultados. Os dois primeiros colocados de cada grupo garantem vaga na Série B, e os líderes ainda disputam o título da Série C.
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O atual presidente dos Estados Unidos fez uma promessa contundente, afirmando que seu governo irá extinguir qualquer tipo de interferência no hemisfério ocidental. A declaração sinaliza uma postura firme em relação à política externa da região. Esta promessa se alinha a um discurso de maior controle e influência dos Estados Unidos em sua área de atuação tradicional, podendo gerar impactos nas relações diplomáticas e econômicas com os países da América Latina e Caribe.

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3: 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O Baú Sertanejo está de volta.

0: tempos, os modões passam por aqui. A gente volta daqui a pouquinho, não sai daí não.
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A Meta anunciou o lançamento de novos modelos de óculos inteligentes, incluindo versões sem câmera. A decisão surge em resposta a críticas e preocupações crescentes sobre a privacidade dos dispositivos de inteligência artificial, que podem gravar o ambiente sem consentimento. Os novos modelos, chamados Clubmaster e Burbank, serão apresentados durante a conferência anual Connect da empresa, nos Estados Unidos. Esta iniciativa reflete um esforço da Meta para expandir o uso de dispositivos de IA, ao mesmo tempo em que busca mitigar os receios do público em relação à coleta de dados.

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1: Autoajuda, conhecimento, vendas, atendimento, motivação. Quando no atendimento e nas vendas de seus produtos aos clientes, você pode utilizar-se de palavras poderosas para seus clientes, podendo realizar fechamentos e ter um aumento significativo nas suas vendas. Indicações dramáticas. Palavras como surpreendente, incrível, sensacional, super 10, superou suas expectativas. Surpresas inesperadas. Palavras como novidade, exclusivo, condição especial, única oportunidade. Personalização de oferta. Palavras do seu jeito, só para você, a sua cara.
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2: A justiça francesa determinou que Achraf Hakimi, lateral direito, que joga no Paris Saint-Germain, será julgado após a acusação de estupro em 2023. Segundo uma denúncia feita por uma mulher, Hakimi a beijou à força, levantou suas roupas e tocou em suas partes íntimas sem consentimento antes de estuprá-la. E segundo rumores, Kylian Mbappé, seu ex-companheiro de PSG, poderá ser chamado como testemunha.
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0: Muito bem, gente, são as últimas de hoje aqui do nosso Baú Sertanejo. Fica triste não, tá chegando mais um campeão de audiência. A gente volta, sabe quando? Amanhã, já na sexta-feira, com mais baú pra você.
1: 3:30.
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3: Um levantamento alarmante revela que mais de 70 mil policiais e bombeiros foram afastados de suas funções por questões de saúde mental. A informação acende um alerta sobre as condições de trabalho e o suporte psicológico oferecido a esses profissionais essenciais. Os dados sublinham a crescente preocupação com o bem-estar dos agentes de segurança pública, que enfrentam rotinas de alto estresse e situações traumáticas. A discussão sobre a saúde mental nas forças de segurança ganha destaque diante desses números expressivos.
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6: O Santos está próximo de concluir a venda do jovem JP Chermonte para um clube dos Emirados Árabes Unidos. A negociação faz parte da estratégia do Peixe de movimentar o elenco e gerar receitas com a transferência de jogadores, enquanto o lateral direito se prepara para uma possível experiência no futebol internacional. A transferência para o Sharjah FC está avaliada em aproximadamente US$ 3,45 milhões, cerca de R$ 18 milhões. O Coritiba terá direito a 10% do valor, por conta de uma cláusula de vitrine prevista no empréstimo. Revelado pelo Peixe, Chermonte disputou 17 partidas pelo clube paranaense nesta temporada e aguarda os exames médicos para concluir a negociação.
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4: Tô chegando, gente, eu mesmo, seu amigo Jorginho Amaral, nesta quinta-feira super gostosa, aqui no Conexão Sertaneja, já pertinho do fim de semana, o pré-fim de semana, já muito animado, com certeza, então chega mais e bora agitar a nossa quinta com mais um Conexão Sertaneja, que começou!
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0: O craque português Cristiano Ronaldo, que foi convocado pelo também português Jorge Jesus para os jogos da seleção portuguesa na Nations League, disse que uma de suas metas é vencer a competição. E ele também está focado em ultrapassar a marca de 1.000 gols na carreira. Segundo CR7, alcançar os 1.000 gols é um dos meus objetivos. Quero alcançar, mas não é uma obsessão. O experiente jogador de 41 anos já tem 979 gols.
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2: Autoajuda, conhecimento, vendas, atendimento, motivação. Melhorar suas vendas requer estratégias criativas nos seguintes pilares. Ajuda os clientes a alcançar seus objetivos. Pense no seu produto como parte do valor que você oferece. Use um ciclo de vendas mais longo. Concentre-se em oferecer soluções genuínas. Peça indicações de seus clientes atuais. Venda outros produtos ou serviços para seus melhores clientes. Mostre aos nossos clientes o sucesso de outros clientes na compra de seus produtos. Tenha compromisso com a integridade. Diga sempre a verdade.
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A situação ambiental na Amazônia brasileira continua preocupante. Dados do Instituto Nacional de Pesquisas Espaciais, INPE, revelam que os focos de calor registrados nos primeiros 9 meses de 2026 no Amazonas já superam em 27% o total observado em todo o ano de 2025. O estado soma 5.770 focos até 23 de setembro. Esse aumento alarmante indica uma intensificação das queimadas e do desmatamento na região, gerando sérias consequências para o meio ambiente e a saúde da população. As autoridades e organizações ambientais reforçam a urgência de medidas eficazes para conter a destruição da floresta amazônica.

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0: Somos fãs pra caralho.
1: Não vou dar conta de terminar o DVD. Cara.
0: Porra, que alegria.
1: Eu não vou dar conta de terminar esse DVD, como é que faz?
0: Não, mas não vem pra atrapalhar, não, mãe. Deus abençoe muito vocês, velho. Muito, muito, muito.
1: Cara, esses caras aqui são fodas na vida de Diego Vitor Hugo. É sem palavras pra esquecer. Aí. Nós merecemos e o Berlândia também merece ter isso aqui.
2: Que isso? 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
1: Daqui a pouquinho tem mais Conexão Sertaneja, muito mais músicas pra você. Seu amigo Jardim Amaral te fazendo companhia, não saia daí que eu volto já.
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O cantor Alexandre Pires está sob investigação da Polícia Federal por suspeita de envolvimento em um esquema de garimpo ilegal na terra indígena Yanomami, que teria movimentado cerca de 50 milhões de dólares. A PF deflagrou uma operação, tendo o artista como um dos alvos. As autoridades apuram a participação de Alexandre Pires em uma organização que faturava com a extração ilegal de minério em terras indígenas. A notícia gerou grande repercussão no meio artístico e na sociedade.

0: A meio-fundista britânica Kill Nicole Hodgson, campeã olímpica dos 800 metros, não poderá usar um macacão revolucionário nos Jogos Olímpicos de Los Angeles em 2028. O vestuário foi desenhado com o objetivo de maximizar a performance e conforto durante a competição, mas foi proibida pelas instâncias que regulam o atletismo. Existem limites às coberturas e materiais utilizados, de forma a manter a equidade entre os competidores.
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4: Já voltei eu mesmo, seu amigo Jorginho Amaral, no seu Conexão Sertaneja. Muita música, bora, tem mais.
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5: 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Saudades, amigo.

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1: Daqui a pouquinho voltem com muito mais aqui no Conexão Sertaneja. Não saia daí, é rapidinho, turma.
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5: Olá, voltamos e o Info News está no ar. A Agência Nacional de Transportes Aquaviários deliberou que a aplicação da taxa de seca por empresas de navegação na Amazônia dependerá de homologação prévia. A medida exige justificativa técnica com 30 dias de antecedência para autorizar a cobrança extra, buscando conter reajustes abusivos no transporte de cargas para a Zona Franca de Manaus. Operadores logísticos e a Associação Brasileira dos Armadores de Cabotagem contestam a norma. A entidade alega imprecisão no critério do nível do Rio Negro e aponta inviabilidade na apresentação de dados sensíveis do setor. Estudo da consultoria Álvares e Marçal estima que o custo do transporte pode subir até 147% devido à redução da capacidade dos navios durante a estiagem. A Associação Comercial do Amazonas defende a restrição do órgão regulador, denunciando que os valores cobrados por container atingiram patamares excessivos nos últimos anos, enquanto as empresas alegam necessidade de compensação operacional sob risco de encarecer o frete permanente. A ANTAC reforça que a intervenção atua para conter abusos e preservar a transparência na formação de tarifas regionais. Daqui a pouco voltamos com mais um bloco do Info News.
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6: Olha aí, aquele abraço bem brasileiro para nossa galera nos Estados Unidos e Canadá, ligados em casa ou na batalha do trabalho. Tamo junto. 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
8: Olá, chegando para você o nosso Esporte Agora com a minha apresentação, locutora Patrícia. E o começo de temporada de Endrick no Real Madrid não vem sendo fácil, e o atacante ainda luta para encontrar seu espaço no elenco madrilenho. Assim, com pouco tempo em campo, o brasileiro pode ser emprestado na janela de transferência em janeiro. Segundo o portal italiano Calcio Mercato, Roma e Milan estão interessados, estudam a situação do jovem e podem buscar um empréstimo no próximo período de contratações. As equipes querem repetir o processo que foi feito na última temporada, quando o jogador foi cedido ao Lyon da França após não encontrar espaço no time espanhol.
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0: gostou, faz muito barulho, bebezada!
1: Que delícia!
0: Obrigado, meu irmão.
1: Obrigado, bebê.
0: Deus abençoe vocês, cara. Conexão, certo, né?

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1: Daqui a pouco a gente volta, hein, com muito mais moda sertaneja aqui no nosso Conexão.
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5: Olá, voltamos com mais informações no Info News desta quinta-feira. E essa é a notícia de agora. Investigações em diversos estados do Brasil revelam o avanço de organizações criminosas na adulteração e venda de alvarás de soltura falsos. Sem dados estatísticos precisos, autoridades alertam para a invasão de bancos de dados da justiça e a negociação ilegítima de liberações por meio de aplicativos de mensagem. O esquema envolve o uso de credenciais de magistrados, alteração de registros penais e acesso ao Banco Nacional de Medidas Penais do CNJ. Em maio, a fraude permitiu a soltura indevida de um líder do crime organizado no Rio Grande do Sul. Tentativas semelhantes e invasões de sistemas foram bloqueadas e registradas na Paraíba, no Rio de Janeiro e em Minas Gerais. A atuação dos grupos não se limita à liberação de detentos, alcançando também o cancelamento de mandados de prisão e o desbloqueio de valores financeiros retidos judicialmente. Especialistas e órgãos do setor penitenciário defendem a urgência no reforço dos protocolos de autenticação, controle de acesso, auditoria interna nos sistemas digitais para conter a ação de invasores e conter falhas na segurança pública. Eu sou o Silva Júnior e esse foi o nosso Info News desta quinta. Amanhã voltamos com mais informações. Grande abraço, cuide-se bem, até lá.
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9: O técnico Abel Ferreira, do Palmeiras, teve seu nome citado como possível candidato para assumir o comando do Sporting de Portugal. A possibilidade despertou atenção diante da trajetória do treinador no futebol brasileiro e de sua identificação com o clube português, onde também construiu parte de sua carreira como jogador. Apesar da especulação, o Palmeiras não considera antecipar o fim do vínculo, que vai até dezembro de 2027, e Abel também não deu sinais de que pretende sair ao término da temporada. O treinador já declarou que está feliz no clube paulista, onde conquistou 11 títulos. A ligação com o Sporting é antiga. Abel atuou pela equipe portuguesa entre 2006 e 2011 e também iniciou sua carreira como treinador nas categorias de base do clube.
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1: Gente, só as melhores rolando aqui da sua rádio preferida no Conexão Sertaneja. Já já eu volto, tem mais.
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0: O presidente de Cuba, Miguel Díaz-Canel, utilizou o palco da Assembleia Geral da ONU para rebater as declarações do presidente dos Estados Unidos, Donald Trump, classificando-as como arrogantes e prepotentes. O embate verbal ocorreu durante o evento econômico em Minsk, marcando um momento de tensão diplomática. A delegação cubana chegou a se retirar da Assembleia em protesto após as falas de Trump, que abordou possíveis mudanças em Cuba e mencionou negociações com Marco Rubio. O episódio ressalta as persistentes divergências entre os dois países no cenário internacional.
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3: E os clubes das séries A e B do Brasileirão terão que se adaptar a partir de 2027 à redução do limite de jogadores estrangeiros por partida. A regra da CBF começa com 8 estrangeiros inscritos por rodada e diminui gradualmente até chegar a 5 em 2030. Atletas que obtiverem dupla cidadania brasileira não entram nessa contagem. Entre os jogadores que já podem solicitar a nacionalidade estão Arrascaeta do Flamengo, Gustavo Gomes do Palmeiras, Vilasante do Grêmio e Caleri do São Paulo. A naturalização, porém, depende do cumprimento das exigências previstas em lei. Termina aqui o nosso Radar Esportivo. Com a apresentação e a produção de Kleber Salles, o Radar volta amanhã aqui no seu rádio. Um grande abraço para você e até a próxima.
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7: Seguindo eu mesmo, seu amigo Jorginho Amaral no Conexão Sertaneja. Bora de mais música.
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1: É, tem coisas que a gente promete, mas não cumpre, né, gente? 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

0: rapaz!
1: É o Conexão Sertaneja que vai ficando por aqui, terminando mais um Conexão. Muito obrigado de verdade você que curtiu aí o Conexão, curtiu até agora, acompanhou, cantou, fez a festa com o Conexão. Grande beijo, um grande abraço, vem aí mais um campeão de audiência. Valeu, tchau, tchau!
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4: O presidente de Cuba, Miguel Díaz-Canel, utilizou o palco da Assembleia Geral da ONU para rebater as declarações do presidente dos Estados Unidos, Donald Trump, classificando-as como arrogantes e prepotentes. O embate verbal ocorreu durante o evento econômico em Minsk, marcando um momento de tensão diplomática. A delegação cubana chegou a se retirar da Assembleia em protesto após as falas de Trump, que abordou possíveis mudanças em Cuba e mencionou negociações com Marco Rubio. O episódio ressalta as persistentes divergências entre os dois países no cenário internacional.
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6: E um jogador de 30 anos do GD Louro de Portugal foi detido após chutar a cabeça de um adversário durante um amistoso contra o UFC Roriz no último domingo. Que absurdo, hein? A vítima ficou inconsciente por cerca de 10 minutos e sofreu fraturas no rosto e perdeu alguns dentes. O atleta do Louro prestou depoimento à polícia e um processo foi aberto. Os dois clubes apresentaram versões diferentes sobre o início da confusão, com acusações de agressões e insultos racistas. Após o episódio, o jogador do Louro decidiu encerrar a carreira. Que coisa, rapaz! Olha, meu Deus do céu, olha, o negócio está pegando lá em Portugal, hein? Eu sou Kleber Salles e esse foi mais um bloco aqui do Radar Esportivo. Daqui a pouco tem mais informações do futebol para você, hein?
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1: 5:25.
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9: Previsão do tempo para quinta-feira, 24 de setembro de 2026. Região Sudeste. Belo Horizonte tem previsão de tempo fechado. Os termômetros registram mínima de 16 e máxima de 26 graus. Umidade relativa do ar na capital mineira vai de 100 a 70%. Urupês, em São Paulo. O dia de aniversário tem previsão de céu claro, temperatura mínima de 15 graus e a máxima de 29. Umidade relativa do ar é de 90 a 50%.
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14: Oi, minha gente, por aqui nós estamos juntos, chegando com mais um programa Sertanejo Classe A na sua estação de rádio preferida. Quem vos fala e se apresenta sou eu mesmo, Elbert Andrade. Prazer em estarmos juntos e, é claro, com o melhor da nossa música sertaneja a partir de agora, viu? Deixa cair as primeiras de hoje.
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1: Para os nossos amigos, nossos irmãos, César e Paulinho!
2: Ô, Miami!
1: Olá, galera!
2: Obrigado!
1: Obrigado a todo mundo comigo! Chico Rei, Paraná!

0: César e Paulinho.
1: Aplauso para Chico Rei.
2: Obrigado. Maravilha.
0: Valeu, menino. Obrigado, César.
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0: Muito obrigado.
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2: Mais uma que nós conferimos por aqui. Daqui a pouquinho tem a sua canção.
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7: E os clubes das séries A e B do Brasileirão terão que se adaptar a partir de 2027 à redução do limite de jogadores estrangeiros por partida. A regra da CBF começa com 8 estrangeiros inscritos por rodada e diminui gradualmente até chegar a 5 em 2030. Atletas que obtiverem dupla cidadania brasileira não entram nessa contagem. Entre os jogadores que já podem solicitar a nacionalidade estão Arrascaeta do Flamengo, Gustavo Gomes do Palmeiras, Vilazante do Grêmio e Caleri do São Paulo. A naturalização, porém, depende do cumprimento das exigências previstas em lei. Termina aqui o nosso Radar Esportivo. Com a apresentação e a produção de Kleber Salles, o Radar volta amanhã aqui no seu rádio. Hein? Um grande abraço para você e até a próxima.
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9: Autoajuda, conhecimento, vendas, atendimento, motivação. Uma pesquisa da Confederação Nacional de Dirigentes Lojistas em relação ao atendimento do varejo sobre perdas de clientes constatou que muitos clientes não voltam mais a uma empresa para comprar pelos seguintes motivos: 4% por mudança de endereço para um bairro distante, município ou estado; 11% porque criou vínculo comercial com outra empresa concorrente devido às vantagens oferecidas pelo concorrente; 18% por reclamações não atendidas pela empresa; 67% por indiferença dos atendentes da equipe de atendimento da empresa. Com esta pesquisa, vimos que a importância do atendimento ao cliente, pois 85% dos clientes, sendo 18% por reclamação e 67% por indiferença no atendimento, daqueles que não voltaram mais na empresa para comprar pelo motivo de mau atendimento. É de suma importância considerar o atendimento interno e externo como parte principal da empresa.
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10: 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Olá, voltamos e o Info News está no ar. A Agência Nacional de Transportes Aquaviários deliberou que a aplicação da taxa de seca por empresas de navegação na Amazônia dependerá de homologação prévia. A medida exige justificativa técnica com 30 dias de antecedência para autorizar a cobrança extra, buscando conter reajustes abusivos no transporte de cargas para a Zona Franca de Manaus. Operadores logísticos e a Associação Brasileira dos Armadores de Cabotagem contestam a norma. A entidade alega imprecisão no critério do nível do Rio Negro e aponta inviabilidade na apresentação de dados sensíveis do setor. Estudo da consultoria Álvares e Marçal estima que o custo do transporte pode subir até 147% devido à redução da capacidade dos navios durante a estiagem. A Associação Comercial do Amazonas defende a restrição do órgão regulador, denunciando que os valores cobrados por container atingiram patamares excessivos nos últimos anos, enquanto as empresas alegam necessidade de compensação operacional sob risco de encarecer o frete permanente. A ANTAC reforça que a intervenção atua para conter abusos e preservar a transparência na formação de tarifas regionais. Daqui a pouco voltamos com mais um bloco do Info News.
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1: Modão bonito que nós conferimos. Você sabe, o nosso Sertanejo Classe A é selecionado com muito carinho, com só sucesso, só música boa, tá bom? Nós vamos ver o nosso intervalo daqui a pouquinho, demais. Eu volto já.
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0: A Justiça do Rio de Janeiro concedeu um habeas corpus ao rapper Oruan. A decisão permite que o artista responda em liberdade a acusações que não foram detalhadas nos snippets de busca. O caso do rapper tem gerado repercussão e a concessão do habeas corpus é um desenvolvimento importante para a defesa do músico.
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5: O técnico Abel Ferreira, do Palmeiras, teve seu nome citado como possível candidato para assumir o comando do Sporting de Portugal. A possibilidade despertou atenção diante da trajetória do treinador no futebol brasileiro e de sua identificação com o clube português, onde também construiu parte de sua carreira como jogador. Apesar da especulação, o Palmeiras não considera antecipar o fim do vínculo, que vai até dezembro de 2027, e Abel também não deu sinais de que pretende sair ao término da temporada. O treinador já declarou que está feliz no clube paulista, onde conquistou 11 títulos. A ligação com o Sporting é antiga. Abel atuou pela equipe portuguesa entre 2006 e 2011 e também iniciou sua carreira como treinador nas categorias de base do clube.
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7: Você está ouvindo o sertanejo classe A, de volta com você com mais um bloco de música boa.
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1: Daqui a pouquinho, mais sucessos pra você.
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5: O astro Kawhi Leonard acertou uma extensão contratual de 2 anos com o Toronto Raptors, em um acordo que gira em torno de R$590 milhões. A renovação representa um compromisso de longo prazo com o jogador, que é um dos principais nomes do basquete norte-americano. O novo vínculo faz parte do retorno de Kawhi à franquia canadense, onde foi campeão da NBA em 2019 e eleito o melhor jogador das finais. Somando o contrato atual ao novo acordo, o astro poderá permanecer em Toronto por 3 temporadas, em um compromisso total de US$165 milhões, equivalente a mais de US$840 milhões. O último ano prevê uma opção de saída para o jogador, que poderá voltar ao mercado em 2028 e 2029.
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Um levantamento alarmante revela que mais de 70 mil policiais e bombeiros foram afastados de suas funções por questões de saúde mental. A informação acende um alerta sobre as condições de trabalho e o suporte psicológico oferecido a esses profissionais essenciais. Os dados sublinham a crescente preocupação com o bem-estar dos agentes de segurança pública, que enfrentam rotinas de alto estresse e situações traumáticas. A discussão sobre a saúde mental nas forças de segurança ganha destaque diante desses números expressivos.

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3: Você está curtindo o Sertanejo Classe A, na comunicação desse amigo de vocês, o Elbert Andrade, abraçando você, amigo ouvinte, em toda a nossa cidade e região, curtindo o nosso programa.
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1: Daqui a pouquinho, muito mais músicas em nossa programação. Eu volto em instantes.
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2: A Juventus da Itália está próxima de acertar a contratação do goleiro brasileiro Neto, ex-Botafogo, que está livre no mercado desde que rescindiu seu contrato com o clube carioca, em junho de 2026. Aos 37 anos, o jogador deve retornar ao futebol italiano sem custos de transferência, com as negociações dependendo apenas dos últimos detalhes para a assinatura do contrato. A contratação foi motivada pela necessidade de reforçar o elenco após a grave lesão no joelho do goleiro Camio Grabara. Neto foi escolhido pela experiência no futebol europeu e por já conhecer a Juventus, onde atuou entre 2015 e 2017, além de ter defendido a Fiorentina. A expectativa é que o brasileiro chegue para compor o elenco como opção no gol, com vínculo previsto até junho de 2027.
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0: O cantor Alexandre Pires está sob investigação da Polícia Federal por suspeita de envolvimento em um esquema de garimpo ilegal na terra indígena Yanomami, que teria movimentado cerca de 50 milhões de dólares. A PF deflagrou uma operação, tendo o artista como um dos alvos. As autoridades apuram a participação de Alexandre Pires em uma organização que faturava com a extração ilegal de minério em terras indígenas. A notícia gerou grande repercussão no meio artístico e na sociedade.
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0: Obrigado. Vamos trazer um convidado maravilhoso. É o Hermes. O Hermes, vamos lá, cadê o Hermes? Bastante palma pra ele, que ele merece. Uma das vozes mais bonitas do Brasil. Fala boa noite pro povo ver, sentir o peso da voz.
1: Senhoras e senhores, boa noite. Obrigado.
0: Vamos lá então, vamos cantar, né?
2: Vamos lá.
0: Vamos cantar com o Hermes. Essa música chama assim, ó. Demorou, demorou.
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4: Foi mais uma que nós ouvimos por aqui também. Nosso Sertanejo Classe A que volta em instantes.
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7: A disputa pelo acesso à Série A do Campeonato Brasileiro ficou ainda mais acirrada após a 29ª rodada da Série B. O Fortaleza venceu o Londrina por 2-1 fora de casa e chegou aos 51 pontos, igualando a pontuação do Vila Nova. Apesar do empate na liderança, o time goiano segue na primeira colocação pelo número de vitórias, 15 contra 14 do clube cearense. Segundo as projeções, o Fortaleza tem 48,13% de chances de conquistar o acesso direto, seguido por Vila Nova e Novo Horizontino, ambos com 45,87%. Os cálculos consideram 10 mil simulações dos jogos restantes. Já o Operário PR chegou a 46,96% de possibilidade de disputar os playoffs. Na próxima rodada, o Fortaleza recebe o Athletic Club, enquanto o Vila Nova enfrenta o Londrina em casa.
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10: Olá, voltamos e o Info News está no ar. A Agência Nacional de Transportes Aquaviários deliberou que a aplicação da taxa de seca por empresas de navegação na Amazônia dependerá de homologação prévia. A medida exige justificativa técnica com 30 dias de antecedência para autorizar a cobrança extra, buscando conter reajustes abusivos no transporte de cargas para a Zona Franca de Manaus. Operadores logísticos e a Associação Brasileira dos Armadores de Cabotagem contestam a norma. A entidade alega imprecisão no critério do nível do Rio Negro e aponta inviabilidade na apresentação de dados sensíveis do setor. Estudo da consultoria Álvares e Marçal estima que o custo do transporte pode subir até 147% devido à redução da capacidade dos navios durante a estiagem. A Associação Comercial do Amazonas defende a restrição do órgão regulador, denunciando que os valores cobrados por container atingiram patamares excessivos nos últimos anos, enquanto as empresas alegam necessidade de compensação operacional sob risco de encarecer o frete permanente. A ANTAC reforça que a intervenção atua para conter abusos e preservar a transparência na formação de tarifas regionais. Daqui a pouco voltamos com mais um bloco do Info News.
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4: Você está ouvindo o Sertanejo Classe A, de volta com você com mais um bloco de música boa.
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1: Fechando aí mais um bloco musical, aliás, mais um programa Sertanejo Classe A. Um forte abraço aqui do amigo Elber de Andrade. Obrigado você pelo carinho, pela audiência, pela sua preferência com a gente em nossa programação. E até o nosso próximo encontro. Valeu!
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6: Olá, voltamos com mais um bloco do Info News. Dados divulgados pela Guarda Nacional Republicana mostram um aumento expressivo no controle migratório em Portugal entre 2023 e agosto deste ano. O órgão fiscalizou 103 mil pessoas, resultando em 459 detenções e na emissão de 1.068 notificações para abandono voluntário do território português. Os números confirmam a percepção de maior presença policial por parte dos residentes estrangeiros. Os brasileiros lideraram o ranking dos cidadãos notificados para a saída. Apenas no primeiro mês deste ano foram emitidas 649 notificações, enquanto as 232 detenções registradas em 2026 já superam o total de todo o ano anterior. Nas operações de fiscalização, concentram-se em diferentes setores da economia e espaços públicos, que foram 46 mil abordagens nas ruas, 20 mil no comércio, 11 mil na indústria e 9 mil em estações de transporte, além de inspeções no turismo, na agricultura e em asilos. O balanço reflete o endurecimento das diretrizes de controle de permanência de estrangeiros no país. Daqui a pouco eu volto com mais um bloco do Info News desta quinta-feira.
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8: Olá, chegando para você o nosso Esporte Agora com a minha apresentação locutora Patrícia. E o começo de temporada de Endrick no Real Madrid não vem sendo fácil e o atacante ainda luta para encontrar seu espaço no elenco madrilenho. Assim, com pouco tempo em campo, o brasileiro pode ser emprestado na janela de transferência em janeiro. Segundo o portal italiano Calcio Mercato, Roma e Milan estão interessados, estudam a situação do jovem e podem buscar um empréstimo no próximo período de contratações. As equipes querem repetir o processo que foi feito na última temporada, quando o jogador foi cedido ao Lyon da França após não encontrar espaço no time espanhol.
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9: 7:21.
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11: 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Previsão do tempo para quinta-feira, 24 de setembro de 2026. Região Sudeste, Belo Horizonte tem previsão de tempo fechado. Os termômetros registram mínima de 16 e máxima de 26 graus. Umidade relativa do ar na capital mineira vai de 100 a 70%. Urupês, em São Paulo, o dia de aniversário tem previsão de céu claro, temperatura mínima de 15 graus e a máxima de 29. Umidade relativa do ar é de 90 a 50%.
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1: Opa! Estamos chegando com mais uma edição do Sertanejo Classic. Para você curtir e relembrar as clássicas do sertanejo. É só você apertar o cinto e viajar nessa emoção que se chama sertanejo.
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1: Uma melhor que a outra aqui no Sertanejo Classic. Já já tem mais.
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5: Olá, chegando para você o nosso Esporte Agora com a minha apresentação, locutora Patrícia. E o começo de temporada de Endrick no Real Madrid não vem sendo fácil, e o atacante ainda luta para encontrar seu espaço no elenco madrilenho. Assim, com pouco tempo em campo, o brasileiro pode ser emprestado na janela de transferência em janeiro. Segundo o portal italiano Calcio Mercato, Roma e Milan estão interessados, estudam a situação do jovem e podem buscar um empréstimo no próximo período de contratações. As equipes querem repetir o processo que foi feito na última temporada, quando o jogador foi cedido ao Lyon da França após não encontrar espaço no time espanhol.
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10: Olá, voltamos com mais um bloco do Info News. Dados divulgados pela Guarda Nacional Republicana mostram um aumento expressivo no controle migratório em Portugal entre 2023 e agosto deste ano. O órgão fiscalizou 103 mil pessoas, resultando em 459 detenções e na emissão de 1.068 notificações para abandono voluntário do território português. Os números confirmam a percepção de maior presença policial por parte dos residentes estrangeiros. Os brasileiros lideraram o ranking dos cidadãos notificados para a saída. Apenas no primeiro mês deste ano foram emitidas 649 notificações, enquanto as 232 detenções registradas em 2026 já superam o total de todo o ano anterior. Nas operações de fiscalização, concentram-se em diferentes setores da economia e espaços públicos, que foram 46 mil abordagens nas ruas, 20 mil no comércio, 11 mil na indústria e 9 mil em estações de transporte, além de inspeções no turismo, na agricultura e em asilos. O balanço reflete o endurecimento das diretrizes de controle de permanência de estrangeiros no país. Daqui a pouco eu volto com mais um bloco do Info News desta quinta-feira.
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1: Isso sim é sertanejo raiz. Estamos de volta com uma super sequência.
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1: Valeu, turma! Estamos encerrando mais uma super edição do Sertanejo Classic. Voltamos na próxima edição com mais pra você. Até lá!
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4: 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Olá, voltamos com mais informações no Info News desta quinta-feira. E essa é a notícia de agora. Investigações em diversos estados do Brasil revelam o avanço de organizações criminosas na adulteração e venda de alvarás de soltura falsos. Sem dados estatísticos precisos, autoridades alertam para a invasão de bancos de dados da justiça e a negociação ilegítima de liberações por meio de aplicativos de mensagem. O esquema envolve o uso de credenciais de magistrados, alteração de registros penais e acesso ao Banco Nacional de Medidas Penais do CNJ. Em maio, a fraude permitiu a soltura indevida de um líder do crime organizado no Rio Grande do Sul. Tentativas semelhantes e invasões de sistemas foram bloqueadas e registradas na Paraíba, no Rio de Janeiro e em Minas Gerais. A atuação dos grupos não se limita à liberação de detentos, alcançando também o cancelamento de mandados de prisão e o desbloqueio de valores financeiros retidos judicialmente. Especialistas e órgãos do setor penitenciário defendem a urgência no reforço dos protocolos de autenticação, controle de acesso à auditoria interna nos sistemas digitais para conter a ação de invasores e conter falhas na segurança pública. Eu sou o Silva Júnior e esse foi o nosso Info News desta quinta. Amanhã voltamos com mais informações. Grande abraço, cuide-se bem, até lá.
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8: E a partida da seleção brasileira contra a Índia no próximo dia 3 de outubro em Calcutá, que vai marcar o primeiro encontro entre as duas seleções, está longe de ser considerada um simples amistoso. Quem garantiu isso foi Carlo Ancelotti, treinador do Brasil, em entrevista concedida ao The Times of India. O comandante italiano está iniciando o novo ciclo da equipe nacional, visando o Mundial de 2030 após a eliminação precoce na Copa do Mundo de 2026. O Brasil foi eliminado ainda na fase de oitavas de final pela Noruega. Nas palavras do experiente técnico, o jogo tem um grande peso neste novo processo.
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9: 8 horas e 15 minutos.
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12: Previsão do tempo para quinta-feira, 24 de setembro de 2026. Região Sudeste. Belo Horizonte tem previsão de tempo fechado. Os termômetros registram mínima de 16 e máxima de 26 graus. Umidade relativa do ar na capital mineira vai de 100 a 70%. Urupês, em São Paulo. O dia de aniversário tem previsão de céu claro, temperatura mínima de 15 graus e a máxima de 29. Umidade relativa do ar é de 90 a 50%.

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4: Prazer imenso, amigos e amigas de plantão. Mais um hit sertanejo pra você, meu brother, camarada. Ah, my girls. Tamo junto. Aumenta o volume, turmeira.
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2: Mais um bloco diferenciado, sertanejo de qualidade, é o seu Hit Sertanejo, a melhor programação do sertão. Em alto volume, daqui a pouquinho o Johnny voltando com muito mais. Dá um break aí, uma faturada, já voltamos.
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7: Olá, voltamos e o Info News está no ar. A Agência Nacional de Transportes Aquaviários deliberou que a aplicação da taxa de seca por empresas de navegação na Amazônia dependerá de homologação prévia. A medida exige justificativa técnica com 30 dias de antecedência para autorizar a cobrança extra, buscando conter reajustes abusivos no transporte de cargas para a Zona Franca de Manaus. Operadores logísticos e a Associação Brasileira dos Armadores de Cabotagem contestam a norma. A entidade alega imprecisão no critério do nível do Rio Negro e aponta inviabilidade na apresentação de dados sensíveis do setor. Estudo da consultoria Álvares e Marçal estima que o custo do transporte pode subir até 147% devido à redução da capacidade dos navios durante a estiagem. A Associação Comercial do Amazonas defende a restrição do órgão regulador, denunciando que os valores cobrados por container atingiram patamares excessivos nos últimos anos, enquanto as empresas alegam necessidade de compensação operacional sob risco de encarecer o frete permanente. A ANTAQ reforça que a intervenção atua para conter abusos e preservar a transparência na formação de tarifas regionais. Daqui a pouco voltamos com mais um bloco do Info News.
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0: Na abordagem para vender ao cliente dentro de uma loja, o vendedor pode se utilizar da percepção em três situações. A primeira é a sinestésica, quando o cliente usa o tato para conhecer em produtos, para ele decidir a compra. Muitos gostam de tocar ou pegar o produto para sentir o seu peso, a sua consistência e outras informações. A segunda situação é auditiva, quando o cliente fica atento a tudo que o vendedor fala. Assim, o vendedor tem que ter uma voz agradável, não falar alto, não responder com frases curtas e grossas. O vendedor deverá dar todas as informações possíveis ao cliente sobre o produto e condições de pagamento. A terceira situação é o visual, quando o cliente adquire o produto sempre no olhar e levando em consideração a beleza, a cor, o modelo, o tamanho que envolve este produto e com a ajuda do vendedor, ele acaba comprando o produto. Por meio de uma pesquisa da Confederação Nacional dos Dirigentes Lojistas, CNDL, afirmou que 70% dos consumidores compram pelo visual. Olhar, a beleza, cor, tamanho, forma. 20% pelo auditivo, pelo que o vendedor transmite pela fala. E 10% pelo sinestésico, onde o cliente toca o produto.
9: Espaço Profissional e Empresarial é uma idealização da Câmara de Dirigentes Lojistas de Sorocaba, CDL, e Rádio Comércio Sorocaba.
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12: E o Sporting de Portugal consultou Abel Ferreira para saber os planos do treinador para os próximos anos e monitora uma possível contratação para 2027. Apesar do interesse, o clube português considera difícil uma negociação neste momento. Abel segue envolvido no planejamento do Palmeiras para a próxima temporada e não indicou que pretende deixar o clube ao fim de 2026. O treinador tem contrato com o Verdão até dezembro de 2027 e continua participando das decisões sobre o elenco. Eu sou Kleber Salles e volto já já com mais informações do mundo da bola.
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1: Mais um bloco incrível passou na sua timeline do Hit Sertanejo. Daqui a pouco o Johnny tá voltando com muito mais som bacana pra você, amante do som sertanejo. Amante do Hits, Hits Sertanejo, aqui na sua primeira.
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8: Olá, voltamos com mais informações no Info News desta quinta-feira. E essa é a notícia de agora. Investigações em diversos estados do Brasil revelam o avanço de organizações criminosas na adulteração e venda de alvarás de soltura falsos. Sem dados estatísticos precisos, autoridades alertam para a invasão de bancos de dados da justiça e a negociação ilegítima de liberações por meio de aplicativos de mensagem. O esquema envolve o uso de credenciais de magistrados, alteração de registros penais e acesso ao Banco Nacional de Medidas Penais do CNJ. Em maio, a fraude permitiu a soltura indevida de um líder do crime organizado no Rio Grande do Sul. Tentativas semelhantes e invasões de sistemas foram bloqueadas e registradas na Paraíba, no Rio de Janeiro e em Minas Gerais. A atuação dos grupos não se limita à liberação de detentos, alcançando também o cancelamento de mandados de prisão e o desbloqueio de valores financeiros retidos judicialmente. Especialistas e órgãos do setor penitenciário defendem a urgência no reforço dos protocolos de autenticação, controle de acesso à auditoria interna nos sistemas digitais para conter a ação de invasores e conter falhas na segurança pública. Eu sou o Silva Júnior e esse foi o nosso Info News desta quinta. Amanhã voltamos com mais informações. Grande abraço, cuide-se bem, até lá.
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9: Financeiro desta quinta-feira, o dólar comercial apresenta uma alta expressiva de 1,31%, sendo negociado a R$ 5,170. Ao longo do dia, a moeda apresentou oscilações, mas manteve trajetória de valorização, chegando a se aproximar da marca de R$ 5,18 durante a tarde. O euro também opera em alta. A moeda europeia registra valorização de 0,74%, cotada a R$ 5,886. Durante os negócios, o euro apresentou algumas oscilações, mas avançou gradualmente e chegou próximo dos R$ 5,89. No cenário das principais moedas, o movimento desta quinta-feira é marcado pela valorização tanto do dólar quanto do euro, com destaque para a alta de 1,31% da moeda norte-americana. Essas são as principais informações do mercado financeiro nesta quinta-feira.
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10: 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A meio-fundista britânica Kiel Nicole Hodgson, campeã olímpica dos 800 metros, não poderá usar um macacão revolucionário nos Jogos Olímpicos de Los Angeles em 2028. O vestuário foi desenhado com o objetivo de maximizar a performance e conforto durante a competição, mas foi proibida pelas instâncias que regulam o atletismo. Existem limites às coberturas e materiais utilizados, de forma a manter a equidade entre os competidores.

0: E aí, me conte onde você está, na sua casa, no seu trabalho, na rodovia, me fale. Vamos chegando com mais um bloco, quero você comigo, aumentando o volume, plugado, sintonizado, conectado com o Hit Sertanejo. Johnny Crazy continua contigo com a melhor programação sertaneja.
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0: Obrigado, gente.
1: Incrível.
0: Obrigado, meu parceiro.
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0: Essa é pra agitar, viu, moçada? Eu quero ver todo mundo pulando que nem louco.
1: Essa música foi interessante. A gente, desde o dia que a gente falou, vamos gravar o DVD, a gente colocou ela no repertório. Como a gente é de Itumbiara, ela fala do monte de cidade e fala que o caboclo volta lá pra Itumbiara. Então a gente vai cantar agora Paixão Goiana.
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3: Que todo dia de TBT. Vamos lá, fechamos mais um Top Hit Sertanejo. Voltamos amanhã com vocês ligadinho com a gente, hein? Tchau, tchau, pessoal.
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7: E um jogador de 30 anos do Gederlouro de Portugal foi detido após chutar a cabeça de um adversário durante um amistoso contra o UFC Roriz no último domingo. Que absurdo, hein? A vítima ficou inconsciente por cerca de 10 minutos e sofreu fraturas no rosto e perdeu alguns dentes. O atleta do Louro prestou depoimento à polícia e um processo foi aberto. Os dois clubes apresentaram versões diferentes sobre o início da confusão, com acusações de agressões e insultos racistas. Após o episódio, o jogador do Louro decidiu encerrar a carreira. Que coisa, rapaz! Olha, meu Deus do céu, olha, o negócio tá pegando lá em Portugal, hein? Eu sou Kleber Salles e esse foi mais um bloco aqui do Radar Esportivo. Daqui a pouco tem mais informações do futebol para você, hein?
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10: Olá, voltamos e o Infonews está no ar. A Agência Nacional de Transportes Aquaviários deliberou que a aplicação da taxa de seca por empresas de navegação na Amazônia dependerá de homologação prévia. A medida exige justificativa técnica com 30 dias de antecedência para autorizar a cobrança extra, buscando conter reajustes abusivos no transporte de cargas para a Zona Franca de Manaus. Operadores logísticos e a Associação Brasileira dos Armadores de Cabotagem contestam a norma. A entidade alega imprecisão no critério do nível do Rio Negro e aponta inviabilidade na apresentação de dados sensíveis do setor. Estudo da consultoria Álvares e Marçal estima que o custo do transporte pode subir até 147% devido à redução da capacidade dos navios durante a estiagem. A Associação Comercial do Amazonas defende a restrição do órgão regulador, denunciando que os valores cobrados por container atingiram patamares excessivos nos últimos anos, enquanto as empresas alegam necessidade de compensação operacional, sob risco de encarecer o frete permanente. A ANTAC reforça que a intervenção atua para conter abusos e preservar a transparência na formação de tarifas regionais. Daqui a pouco voltamos com mais um bloco do Infonews.
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11: 9:21.
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2: Quinta-feira, 24 de setembro de 2026, está entrando no ar mais uma edição do Café com Notícias. As notícias do Brasil e do mundo agora no seu rádio. Eu sou Kleber Salles e a partir de agora você vai ficar muito bem informado. Vamos para o nosso primeiro bloco de hoje do Café com Notícias.
3: Após a assinatura do pacto militar entre Estados Unidos e Dinamarca, políticos da Groenlândia expressaram alívio pela diminuição das ameaças do presidente norte-americano Donald Trump de tomar a ilha no Ártico. O presidente do parlamento, Kim Kelsen, pediu que as famílias hasteassem a bandeira da Groenlândia nesta quarta-feira. Segundo a agência Reuters, ativistas também pediram para moradores da capital, Nuuk, receberem o primeiro-ministro e o ministro das Relações Exteriores no aeroporto, vindos de Nova York, onde o acordo foi firmado. O acordo é um complemento do pacto de 1951 entre os Estados Unidos e a Dinamarca sobre a defesa da Groenlândia e permite que os Estados Unidos abram novamente duas bases da época da Guerra Fria, no sul e na costa leste da ilha. Aeronaves e embarcações dos Estados Unidos terão direito de sobrevoar, pousar e realizar operações submarinas em toda a Groenlândia. O acordo não especifica um limite de tropas nem o cronograma. Os Estados Unidos construíram bases militares na Groenlândia pela primeira vez na Segunda Guerra Mundial. Chegaram a ter 17 instalações e mais de 10 mil militares para monitorar os soviéticos. Hoje, resta apenas uma base ativa na costa oeste, com cerca de 150 militares. Países que não são membros da OTAN estão proibidos de manter uma presença militar permanente e caso a Groenlândia venha a se tornar independente da Dinamarca, a ilha deve permanecer no bloco. O acordo não trata de interesses ou investimentos dos Estados Unidos no setor de mineração e recursos da Groenlândia, mas impede que investidores de fora da OTAN, que não sejam parceiros ou membros da União Europeia, tenham influência sobre setores sensíveis da economia. A Groenlândia tem apenas 57 mil habitantes em uma área maior que o México, mas onde cerca de 80% do território está coberto de gelo. Ainda segundo a Reuters, os parlamentos da Groenlândia e da Dinamarca têm que aprovar o acordo antes dele entrar em vigor.
4: Equipamentos de trabalho em mau estado, ambiente em más condições e riscos de saúde aos trabalhadores. Esses foram alguns dos motivos que levaram a Justiça Trabalhista a condenar a rede Açaí Atacadista a pagar R$1 milhão de indenização e a corrigir uma série de falhas nas condições de saúde e segurança do trabalho. A sentença saiu depois que o Ministério Público do Trabalho investigou a empresa desde 2022 e seguiu encontrando novas e graves irregularidades até o ano passado. A ação está relacionada a uma unidade do supermercado na capital baiana. Com a decisão da Justiça, o Açaí Atacadista vai ter que cumprir 28 exigências para proteger as pessoas que trabalham no local. De acordo com o MPT, a realidade naquela unidade era aterradora e de desrespeito à vida e à saúde de empregados e terceirizados que atuavam na loja. Os auditores do trabalho listaram situações como calçados danificados, luvas rasgadas e japonas de câmara fria com fechos quebrados. Além de prateleiras e paletes tombados, mercadorias armazenadas diretamente no chão, ambientes escuros, sujos e com piso molhado e trancas de câmaras frias defeituosas que geram risco de aprisionamento. Tudo levando risco de quedas, choques elétricos e desabamentos de mercadorias. Além das condições na infraestrutura, a loja deixava de enviar documentos solicitados pela Inspeção do Trabalho e não demonstrava interesse em ajustar irregularidades apontadas, mesmo com o surgimento cada vez maior de denúncias. A rede Açaí pode ser multada em R$30 mil a cada dia de descumprimento da decisão judicial. De acordo com o Ministério Público do Trabalho, a indenização de R$1 milhão é devido aos danos morais coletivos causados a toda a sociedade pela dimensão, gravidade de longa duração da prática de condutas ilegais, expondo centenas de trabalhadores a ambientes de trabalho inseguros e insalubres. No entanto, a empresa pode recorrer da decisão. Procurada pela nossa reportagem, a rede Açaí Atacadista ainda não se manifestou a respeito.
5: O cenário político internacional ganha destaque com o avanço do presidente dos Estados Unidos, Donald Trump, na América Latina. 14 países da região teriam aderido a uma iniciativa de Trump contra facções criminosas, como o PCC e o CV, surpreendendo o Brasil, que não faz parte do grupo. Paralelamente, na Assembleia Geral da ONU, o presidente brasileiro Luiz Inácio Lula da Silva fez um discurso contundente, criticando as guerras e defendendo a soberania do Brasil no cenário global. A economia brasileira também foi pauta, com o governo reduzindo a previsão do PIB para 2%. O presidente da Ucrânia, Volodymyr Zelensky, fez um apelo veemente à comunidade internacional, solicitando que os países limitem o comércio com a Rússia. Segundo Zelensky, manter relações comerciais com Moscou significa prolongar o conflito que assola a Ucrânia. Em outras notícias internacionais, o ministro da Defesa israelense, Israel Katz, reafirmou que as colinas de Golã farão parte de Israel para sempre, uma declaração que pode reacender tensões na região.
6: Uma nova pesquisa Quaest, divulgada, revela o cenário da disputa pela presidência da República no primeiro turno entre os eleitores de São Paulo. O levantamento mostra Flávio Bolsonaro, do PL, com 34% das intenções de voto, enquanto o presidente Lula, do PT, aparece com 31%. Outros candidatos, como Augusto Cury, do Avante, registram 7%, e Ronaldo Caiado, do PSD, 4%. A pesquisa ouviu 1.800 pessoas entre os dias 19 e 22 de setembro, com margem de erro de 2 pontos percentuais.
7: O cantor Alexandre Pires está sob investigação da Polícia Federal por suspeita de envolvimento em um esquema de garimpo ilegal na terra indígena Yanomami, que teria movimentado cerca de 50 milhões de dólares. A PF deflagrou uma operação, tendo o artista como um dos alvos. As autoridades apuram a participação de Alexandre Pires em uma organização que faturava com a extração ilegal de minério em terras indígenas. A notícia gerou grande repercussão no meio artístico e na sociedade.
2: Continue ligado, daqui a pouco, depois do intervalo, estaremos voltando com novas informações nesta quinta-feira.
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2: Já estamos de volta, esse é o Café com Notícias, destacando as principais informações do Brasil e do mundo. Vamos para o segundo bloco de hoje do nosso informativo.
7: O presidente de Cuba, Miguel Díaz-Canel, utilizou o palco da Assembleia Geral da ONU para rebater as declarações do presidente dos Estados Unidos, Donald Trump, classificando-as como arrogantes e prepotentes. O embate verbal ocorreu durante o evento econômico em Minsk, marcando um momento de tensão diplomática. A delegação cubana chegou a se retirar da Assembleia em protesto após as falas de Trump, que abordou possíveis mudanças em Cuba e mencionou negociações com Marco Rubio. O episódio ressalta as persistentes divergências entre os dois países no cenário internacional. A Justiça do Rio de Janeiro concedeu um habeas corpus ao rapper Oruan. A decisão permite que o artista responda em liberdade a acusações que não foram detalhadas nos snippets de busca. O caso do rapper tem gerado repercussão e a concessão do habeas corpus é um desenvolvimento importante para a defesa do músico. Um levantamento alarmante revela que mais de 70 mil policiais e bombeiros foram afastados de suas funções por questões de saúde mental. A informação acende um alerta sobre as condições de trabalho e o suporte psicológico oferecido a esses profissionais essenciais. Os dados sublinham a crescente preocupação com o bem-estar dos agentes de segurança pública, que enfrentam rotinas de alto estresse e situações traumáticas. A discussão sobre a saúde mental nas forças de segurança ganha destaque diante desses números expressivos.
10: O Ministério da Educação lançou uma nova ferramenta para ajudar quem vai fazer o Exame Nacional do Ensino Médio. Disponível no portal do MEC, o Guia do Enem reúne informações, orientações e conteúdos que acompanham o participante, desde o pedido de isenção da taxa de inscrição até a consulta dos resultados e o ingresso no ensino superior. A plataforma concentra vídeos, tutoriais, notícias, dicas de estudo e respostas para as dúvidas mais frequentes dos estudantes. O objetivo é facilitar o acesso às informações oficiais e ajudar os candidatos a compreender todas as etapas da preparação para as provas. Além disso, o espaço oferece materiais pedagógicos produzidos pelo próprio MEC em texto e vídeo, com explicações sobre os procedimentos do exame, cronograma e orientações sobre a aplicação das provas. Entre os destaques estão sugestões de professores, orientações sobre métodos de aprendizagem e vídeos de apoio que podem ser consultados conforme a necessidade de cada estudante. O guia também traz áreas especiais como o espaço Enenzeiros, onde participantes compartilham suas experiências de preparação, e o Alunos Nota 1000, com histórias de candidatos que alcançaram a pontuação máxima na redação. Outra novidade é o acesso facilitado a aplicativos gratuitos do MEC, como o MEC Enem, MEC Idiomas e MEC Livros. A iniciativa busca simplificar o caminho entre as dúvidas dos estudantes e as informações necessárias para uma boa preparação. A página também direciona o participante para o portal oficial do Enem, mantido pelo INEP. Criado em 1998 para avaliar o desempenho dos estudantes ao final da educação básica, o Enem se tornou, a partir de 2009, uma das principais portas de entrada para o ensino superior. As notas podem ser usadas em programas como Sisu, ProUni e FIES, além de processos seletivos de instituições brasileiras, públicas ou privadas, além de universidades portuguesas parceiras.
11: O furto de combustíveis pode levar à prisão de até 10 anos. Começou a valer a lei que torna mais rígida a punição contra esse tipo de crime no Código Penal. O texto foi publicado nesta quarta-feira no Diário Oficial da União. O texto trata de petróleo e derivados, gás natural, etanol e demais combustíveis, inclusive biocombustíveis e óleos lubrificantes. No caso de furto, a pena prevista é de 4 a 10 anos de cadeia. Ela pode ser aumentada em um terço caso haja danos às estruturas, envolvimento de duas ou mais pessoas, se o criminoso trabalhar ou já tiver trabalhado na empresa ou tiver cargo público. A pena pode subir em mais 2/3 se causar a paralisação do serviço, desabastecimento, incêndio, poluição, lesão corporal ou morte. O roubo de combustíveis foi enquadrado nas possibilidades de aumento em 1/3 de pena do crime. O acréscimo pode ser de 2/3 se causar paralisação do serviço, desabastecimento, incêndio ou poluição. Além disso, a nova lei tornou crime contra a ordem econômica comprar, receber, transportar ou vender combustíveis furtados ou roubados. Pena de prisão de 3 a 8 anos e multa. Fazer isso com combustíveis que podem ser suspeitos pela desproporção entre valor e preço ou pela origem também é crime e pode ser punido com prisão de 1 a 4 anos e multa.
6: As autoridades mexicanas anunciaram o fechamento de portos na costa do Pacífico devido à aproximação e deslocamento do furacão Polo no mar. A medida visa garantir a segurança da navegação e proteger a população costeira. O furacão Polo representa uma ameaça para a região e as equipes de emergência estão em alerta máximo. A população local foi orientada a seguir as recomendações das autoridades e a tomar as precauções necessárias. A Meta anunciou o lançamento de novos modelos de óculos inteligentes, incluindo versões sem câmera. A decisão surge em resposta a críticas e preocupações crescentes sobre a privacidade dos dispositivos de inteligência artificial, que podem gravar o ambiente sem consentimento. Os novos modelos, chamados Clubmaster e Burbank, serão apresentados durante a conferência anual Connect da empresa, nos Estados Unidos. Esta iniciativa reflete um esforço da Meta para expandir o uso de dispositivos de IA, ao mesmo tempo em que busca mitigar os receios do público em relação à coleta de dados. A situação ambiental na Amazônia brasileira continua preocupante. Dados do Instituto Nacional de Pesquisas Espaciais, INPE, revelam que os focos de calor registrados nos primeiros 9 meses de 2026 no Amazonas já superam em 27% o total observado em todo o ano de 2025. O estado soma 5.770 focos até 23 de setembro. Esse aumento alarmante indica uma intensificação das queimadas e do desmatamento na região, gerando sérias consequências para o meio ambiente e a saúde da população. As autoridades e organizações ambientais reforçam a urgência de medidas eficazes para conter a destruição da floresta amazônica. Um relatório divulgado alerta que um Super El Niño, possivelmente o mais poderoso desde 1997, pode ser responsável por mais de 450 mil mortes nos próximos 6 meses. O fenômeno climático extremo deve afetar principalmente a Ásia e a África, mas seus impactos serão sentidos globalmente. Especialistas destacam a urgência de mobilização global para desenvolver e implementar ferramentas que possam salvar vidas, diante da previsão de que as temperaturas extremas atuais se tornarão o novo normal em 2 décadas. O fenômeno intensifica os riscos de ondas de calor, secas e chuvas intensas.
2: Continue ligado, daqui a pouco estaremos de volta com o terceiro bloco do Café com Notícias desta manhã de quinta-feira.
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No mercado financeiro desta quinta-feira, o dólar comercial apresenta uma alta expressiva de 1,31%, sendo negociado a R$ 5,170. Ao longo do dia, a moeda apresentou oscilações, mas manteve trajetória de valorização, R$ 5,170. Ao longo do dia, a moeda apresentou oscilações, mas manteve trajetória de valorização.

Simone Mendes aqui no Manhã Mais Que Demais com Dois Tristes. E também a gente ouviu aí a Roberta Tiepo, né? Fico Assim Sem Você, né? Música que entrou na trilha sonora da novela Carrossel em 2012, né? É, rapaz. E Martin Garrix, Loizo com Real Love. E a gente vai seguindo com as melhores nacionais e internacionais para você. Chegando agora mais um som internacional, né? Lil Cast, AJ Brown, Lost at Sea. Lost at Sea, né? Aqui no Manhã Mais Que Demais.

0: Fiorella faz um favorzão, fechando aqui a primeira hora do nosso Manhã Mais. Que demais para você que curte a melhor do seu rádio, né? Vamos seguindo em frente depois do intervalo. Tem mais músicas, daqui a pouquinho tem mais sonzeira para a gente curtir junto aqui nesta quinta-feira. Vamos nessa, hein? É, quinta-feira, final de semana já tá quase se aproximando, hein, gente? Não saia daí que a gente volta já já.
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4: A situação ambiental na Amazônia brasileira continua preocupante. Dados do Instituto Nacional de Pesquisas Espaciais, INPE, revelam que os focos de calor registrados nos primeiros 9 meses de 2026 no Amazonas já superam em 27% o total observado em todo o ano de 2025. O estado soma 5.770 focos até 23 de setembro. Esse aumento alarmante indica uma intensificação das queimadas e do desmatamento na região, gerando sérias consequências para o meio ambiente e a saúde da população. As autoridades e organizações ambientais reforçam a urgência de medidas eficazes para conter a destruição da floresta amazônica.

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1: As últimas do esporte você confere aqui no nosso Radar Esportivo. Hoje, quinta-feira, 24 de setembro de 2026, e o Internacional anunciou ontem, a contratação do técnico Eduardo Batista. Aos 56 anos, o treinador deixou o Criciúma e assinou o contrato com o Colorado até dezembro desse ano, Ele chega para substituir Paulo Pezzulano, demitido no último domingo. Eduardo Batista também já comandou clubes como Palmeiras, Fluminense, Atlético Paranaense, Coritiba e Mirassol. No Internacional, ele terá como auxiliar técnico Júlio César Chiavon e o analista de desempenho Lucas Brito Souza. Então tá aí, o contrato dele é até o final do ano que vem, Porque aqui na matéria tá falando até 2026, mas a gente já corrige na hora aqui, porque é muito pouco tempo, São poucos meses, então é até o ano que vem, Eu sou Kleber Salles, esse foi o nosso Radar Esportivo. Daqui a pouco tem mais,
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3: Agora, as previsões para Câncer, Leão e Virgem. Signo de Câncer.
2: Nascidos entre 22 de junho a 22 de julho.
4: Câncer, o dia favorece uma conversa que você vinha evitando por medo de criar climão. Falar com calma pode resolver muito mais do que você imagina. No amor, uma demonstração de confiança pode aproximar você de alguém especial. Com a família, não tente resolver tudo sozinho.
3: Signo de Leão.
2: Nascidos entre 23 de julho a 22 de agosto.
4: Leão, hoje você pode ser colocado diante de uma escolha em que será preciso pensar menos no orgulho e mais no que realmente deseja. No amor, o crush pode surpreender com uma atitude que mexe com você. No trabalho ou nos estudos, uma oportunidade de liderança pode aparecer naturalmente.
3: Signo de Virgem.
2: Nascidos entre 23 de agosto a 22 de setembro.
4: Virgem, uma pequena mudança no jeito de fazer as coisas pode economizar bastante tempo. Não tenha medo de abandonar um método que só funciona porque você já está acostumado com ele. No amor, uma conversa sem roteiro pode revelar sentimentos interessantes. Relaxe e deixe a conversa acontecer.
3: Já já voltamos com as previsões para Libra, Escorpião e Sagitário.
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6: 10 horas e 57 minutos.
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9: Previsão do tempo para quinta-feira, 24 de setembro de 2026. Região Sudeste, Belo Horizonte tem previsão de tempo fechado. Os termômetros registram mínima de 16 e máxima de 26 graus. Umidade relativa do ar na capital mineira vai de 100 a 70%. Urupês, em São Paulo, o dia de aniversário tem previsão de céu claro, temperatura mínima de 15 graus e a máxima de 29. Umidade relativa do ar é de 90 a 50%.
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1: É isso aí, viu? Manhã Mais Que Demais retornando aqui na parada com mais músicas, abrindo a segunda hora. Tem muito som bacana pra você. E aqui você ouve lançamentos também, tem lançamentos, tem hits do momento. Vamos ouvir aqui o Thierry, com Costura, Thierry, J Skinny, Seresta do Rasta, Eric Woods, a Ivete Sangalo e o Melim vão cantar também, mas a gente abre a sequência com ele, Thiaguinho, Pensamentos Intrusivos.

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0: pra Diego Arnaldo, vá.
1: Diego e Arnaldo e Murilo Huff com Disque Recaída no Manhã Mais Que Demais. E teve a Ivete Sangalo com Melim, Um Sinal. Bem legal esse som aí, né? De 2019, por aí, né? Vamos lá com Zé Neto e Cristiano. Bora ouvir o barulho do foguete, então? Aumenta o som da música que faz parte do álbum Escolhas, do Zé Neto e Cristiano. E a gente curte aqui, nesta super quinta-feira. Uma ótima manhã para você que tá ligado, você que tá trabalhando, curtindo aí o sonzão do nosso programa, né?

0: Stephanie e Gabriele com Resolve Seus B.O. É, rapaz, fechando aqui mais uma sequência do nosso Manhã Mais Que Demais. Teve muita música boa rolando nesse bloco, né? E vai ter muito mais ainda depois do intervalo. Este é o nosso Manhã Mais Que Demais, sempre no melhor clima do seu rádio. Continue ligadinho com a gente por aqui, hein? Eu volto já já depois do intervalo.
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4: Agora, as previsões para Libra, Escorpião e Sagitário. Signo de Libra.
1: Nascidos entre 23 de setembro a 23 de outubro.
5: Libra, uma quinta-feira com possibilidade de reencontro ou aproximação com alguém que você não esperava ver. Uma conversa pode trazer uma informação importante. No amor, o clima favorece aquela paquera que começa sem pretensão e termina com os dois querendo conversar mais. Só não demore uma eternidade para responder.
4: Signo de Escorpião.
1: Nascidos entre 24 de outubro a 22 de novembro.
5: Escorpião, hoje você pode perceber que uma situação não é exatamente como imaginava. Antes de reagir, descubra todos os lados da história. No amor, confiança será mais importante que tentar controlar cada detalhe. Uma atitude sincera pode mudar completamente o clima com o crush.
4: Signo de Sagitário.
1: Nascidos entre 23 de novembro a 22 de dezembro.
5: Sagitário, o dia pede responsabilidade antes da diversão. Mas isso não significa que a quinta-feira precisa ser chata. Resolva suas obrigações e deixe espaço para algo inesperado. No amor, uma pessoa pode entrar no seu ritmo e deixar a conversa muito mais interessante. Aproveite sem criar expectativas gigantes.
4: Já já voltamos com as previsões para Capricórnio, Aquário e Peixes.
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0: É isso aí, a gente segue junto com você aqui no nosso Manhã Mais Que Demais. Você vai participando aqui, né, sempre através das redes sociais, mandando o seu alô pra nós aqui na rádio número 1 do seu rádio. Vamos lá com o som de Stephanie Gabriele, Toque de Mágica e, se quiser, mais uma delas por aqui na programação da nossa quinta-feira. Vamos juntos, esse é o Manhã Mais Que Demais, um sucesso atrás do outro aqui, hein? Para você continuar na melhor sintonia do rádio. Bom dia!

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1: Ana Castela com Solteiro Forçado, aqui na nossa Manhã Mais Que Demais. É, rapaz. E também o Pablo do Arrocha, né, com Fui Fiel, Sweet House Mafia. Também passou por aqui com The Weeknd, Motu Aflame. E a gente vai seguindo com mais, hein? Tem mais som chegando para você aqui no nosso Manhã Mais Que Demais desta quinta-feira.
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0: aí o grupo Menos é Mais, a sensação do pagode, fechando, né? Mais um Manhã Mais Que Demais, pela última vez, e essa foi pela última vez aqui hoje, né? Com participação do Natan também aqui, Menos é Mais e Natan, né? Eu sou Kleber Salles, estou indo embora, mas estou voltando amanhã no mesmo horário aqui para te acompanhar na programação número 1 do seu rádio. Grande abraço, fique com Deus e até lá, hein? Tchau, tchau!
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4: O presidente de Cuba, Miguel Díaz-Canel, utilizou o palco da Assembleia Geral da ONU para rebater as declarações do presidente dos Estados Unidos, Donald Trump, classificando-as como arrogantes e prepotentes. O embate verbal ocorreu durante o evento econômico em Minsk, marcando um momento de tensão diplomática. A delegação cubana chegou a se retirar da Assembleia em protesto após as falas de Trump, que abordou possíveis mudanças em Cuba e mencionou negociações com Marco Rubio. O episódio ressalta as persistentes divergências entre os dois países no cenário internacional.
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5: Autoajuda, conhecimento, vendas, atendimento, motivação. Melhorar suas vendas requer estratégias criativas nos seguintes pilares. Ajuda os clientes a alcançar seus objetivos. Pense no seu produto como parte do valor que você oferece. Use um ciclo de vendas mais longo. Concentre-se em oferecer soluções genuínas. Peça indicações de seus clientes atuais. Venda outros produtos ou serviços para seus melhores clientes. Mostre aos nossos clientes o sucesso de outros clientes na compra de seus produtos. Tenha compromisso com a integridade. Diga sempre a verdade.
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0: E os clubes das séries A e B do Brasileirão terão que se adaptar a partir de 2027 à redução do limite de jogadores estrangeiros por partida. A regra da CBF começa com 8 estrangeiros inscritos por rodada e diminui gradualmente até chegar a 5 em 2030. Atletas que obtiverem dupla cidadania brasileira não entram nessa contagem. Entre os jogadores que já podem solicitar a nacionalidade estão Arrascaeta do Flamengo, Gustavo Gomes do Palmeiras, Vilazante do Grêmio e Caleri do São Paulo. A naturalização, porém, depende do cumprimento das exigências previstas em lei. Termina aqui o nosso Radar Esportivo. Com a apresentação e a produção de Kleber Salles, o Radar volta amanhã aqui no seu rádio. Um grande abraço para você e até a próxima.
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7: Agora, as previsões para Capricórnio, Aquário e Peixes. Signo de Capricórnio.
1: Nascidos entre 22 de dezembro a 20 de janeiro.
8: Capricórnio, uma tarefa que parecia sem graça pode acabar trazendo uma informação útil para seus próximos passos. Preste atenção aos detalhes. No amor, você pode surpreender o crush ao mostrar um lado mais descontraído. E olha, rir de si mesmo de vez em quando faz um bem danado.
7: Signo de Aquários.
1: Nascidos entre 21 de janeiro a 20 de fevereiro.
8: Aquário, uma ideia diferente pode surgir durante uma conversa completamente comum. Anote, porque pode ser mais importante do que parece. No amor, alguém pode despertar sua curiosidade justamente por não seguir o padrão que você imaginava. Dê tempo para descobrir se existe uma conexão de verdade.
7: Signo de Peixes.
1: Nascidos entre 21 de fevereiro a 20 de março.
8: Peixes, quinta-feira pede um pouco mais de firmeza para não aceitar tudo que colocarem nas suas costas. Você pode ajudar sem assumir responsabilidades que não são suas. No amor, uma conversa carinhosa pode esclarecer uma dúvida que vinha ocupando sua cabeça. Hoje, escolha tranquilidade em vez de complicação.
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9: 11 horas e 59 minutos.
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12: Previsão do tempo para quinta-feira, 24 de setembro de 2026. Região Sudeste, Belo Horizonte tem previsão de tempo fechado. Os termômetros registram mínima de 16 e máxima de 26 graus. Umidade relativa do ar na capital mineira vai de 100 a 70%. Urupês, em São Paulo, o dia de aniversário tem previsão de céu claro, temperatura mínima de 15 graus e a máxima de 29. Umidade relativa do ar é de 90 a 50%.
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Brigada Sertaneja. Bem-vindos ao nosso programa Pegada Sertaneja, que começa agora, é claro. E pra esquentar cada vez mais aí o seu radinho, a gente toca pra você o que tá fazendo o maior sucesso no sertanejo. Aumenta o seu volume aí e deixe o Pegada Sertaneja comandar o

Opa, é hora de dar uma pequena pausa, mas se preocupa não, hein? Voltamos daqui a pouquinho com mais sertanejo de primeira qualidade pra você. Obrigado.

0: No mercado financeiro desta quinta-feira, o dólar comercial apresenta uma alta expressiva de 1,31%, sendo negociado a R$ 5,170. Ao longo do dia, a moeda apresentou oscilações, mas manteve trajetória de valorização, chegando a se aproximar da marca de R$ 5,18 durante a tarde. O euro também opera em alta. A moeda europeia registra valorização de 0,74%, cotada a R$ 5,886. Durante os negócios, o euro apresentou algumas oscilações, mas avançou gradualmente e chegou próximo dos R$ 5,89. No cenário das principais moedas, o movimento desta quinta-feira é marcado pela valorização tanto do dólar quanto do euro, com destaque para a alta de 1,31% da moeda norte-americana. Essas são as principais informações do mercado financeiro nesta quinta-feira.
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0: Justiça do Rio de Janeiro concedeu um habeas corpus ao rapper Oruan. A decisão permite que o artista responda em liberdade a acusações que não foram detalhadas nos snippets de busca. O caso do rapper tem gerado repercussão e a concessão do habeas corpus é um desenvolvimento importante para a defesa do músico.
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4: 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Então não perca tempo, porque aqui o Pegada Sertaneja, a festa está apenas começando.
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5: Vou dizer pra vocês dessa próxima música. Você que sabe, amor.

0: Uau, hein? Que energia contagiante essas músicas sertanejas nos trazem. Mas calma, hein? Não vá embora, porque ainda temos aí muito mais sucessos incríveis pra você, pra embalar o seu programa Pegada Sertaneja. Fica ligado!
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Um levantamento alarmante revela que mais de 70 mil policiais e bombeiros foram afastados de suas funções por questões de saúde mental. A informação acende um alerta sobre as condições de trabalho e o suporte psicológico oferecido a esses profissionais essenciais. Os dados sublinham a crescente preocupação com o bem-estar dos agentes de segurança pública, que enfrentam rotinas de alto estresse e situações traumáticas. A discussão sobre a saúde mental nas forças de segurança ganha destaque diante desses números expressivos.

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Obrigado.

0: Obrigado, Eduardo Costa.
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Um relatório divulgado alerta que um Super El Niño, possivelmente o mais poderoso desde 1997, pode ser responsável por mais de 450 mil mortes nos próximos 6 meses. O fenômeno climático extremo deve afetar principalmente a Ásia e a África, mas seus impactos serão sentidos globalmente. Especialistas destacam a urgência de mobilização global para desenvolver e implementar ferramentas que possam salvar vidas, diante da previsão de que as temperaturas extremas atuais se tornarão o novo normal em 2 décadas. O fenômeno intensifica os riscos de ondas de calor, secas e chuvas intensas.

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2: E um jogador de 30 anos do GD Louro de Portugal foi detido após chutar a cabeça de um adversário durante um amistoso contra o UFC Roriz no último domingo. Que absurdo, hein? A vítima ficou inconsciente por cerca de 10 minutos e sofreu fraturas no rosto e perdeu alguns dentes. O atleta do Louro prestou depoimento à polícia e um processo foi aberto. Os dois clubes apresentaram versões diferentes sobre o início da confusão, com acusações de agressões e insultos racistas. Após o episódio, o jogador do Louro decidiu encerrar a carreira. Que coisa, rapaz! Olha, meu Deus do céu, olha, o negócio está pegando lá em Portugal, hein? Eu sou Kleber Salles e esse foi mais um bloco aqui do Radar Esportivo. Daqui a pouco tem mais informações do futebol para você, hein?
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5: 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Então, aumente esse volume aí que a gente vai sacudindo aqui com as melhores do sertanejo pra você.

0: finalizamos aqui mais um super bloco da Kills, hein? Mais uma pegada sertaneja com as melhores do sertanejo pra você. E aí, você curtiu, né? Então fica ligado porque a gente volta já já.
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4: Mercado financeiro desta quinta-feira, o dólar comercial apresenta uma alta expressiva de 1,31%, sendo negociado a R$ 5,170. Ao longo do dia, a moeda apresentou oscilações, mas manteve trajetória de valorização, chegando a se aproximar da marca de R$ 5,18 durante a tarde. O euro também opera em alta. A moeda europeia registra valorização de 0,74%, cotada a R$ 5,886. Durante os negócios, o euro apresentou algumas oscilações, mas avançou gradualmente e chegou próximo dos R$ 5,89. No cenário das principais moedas, o movimento desta quinta-feira é marcado pela valorização tanto do dólar quanto do euro, com destaque para a alta de 1,31% da moeda norte-americana. Essas são as principais informações do mercado financeiro nesta quinta-feira.
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5: 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Uma pesquisa da Confederação Nacional de Dirigentes Lojistas em relação ao atendimento do varejo sobre perdas de clientes constatou que muitos clientes não voltam mais a uma empresa para comprar pelos seguintes motivos: 4% por mudança de endereço para um bairro distante, município ou estado; 11% porque criou vínculo comercial com outra empresa concorrente devido às vantagens oferecidas pelo concorrente; 18% por reclamações não atendidas pela empresa; 67% por indiferença dos atendentes da equipe de atendimento da empresa. Com esta pesquisa, vimos que a importância do atendimento ao cliente, pois 85% dos clientes, sendo 18% por reclamação e 67% por indiferença no atendimento, daqueles que não voltaram mais na empresa para comprar pelo motivo de mau atendimento. É de suma importância considerar o atendimento interno e externo como parte principal da empresa.
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7: Olá, voltamos com mais um bloco do Info News. Dados divulgados pela Guarda Nacional Republicana mostram um aumento expressivo no controle migratório em Portugal entre 2023 e agosto deste ano. O órgão fiscalizou 103 mil pessoas, resultando em 459 detenções e na emissão de 1.068 notificações para abandono voluntário do território português. Os números confirmam a percepção de maior presença policial por parte dos residentes estrangeiros. Os brasileiros lideraram o ranking dos cidadãos notificados para a saída. Apenas no primeiro mês deste ano foram emitidas 649 notificações, enquanto as 232 detenções registradas em 2026 já superam o total de todo o ano anterior. Nas operações de fiscalização, concentram-se em diferentes setores da economia e espaços públicos, que foram 46 mil abordagens nas ruas, 20 mil no comércio, 11 mil na indústria e 9 mil em estações de transporte, além de inspeções no turismo, na agricultura e em asilos. O balanço reflete o endurecimento das diretrizes de controle de permanência de estrangeiros no país. Daqui a pouco eu volto com mais um bloco do Info News desta quinta-feira.
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8: E a partida da seleção brasileira contra a Índia no próximo dia 3 de outubro em Calcutá, que vai marcar o primeiro encontro entre as duas seleções, está longe de ser considerada um simples amistoso. Quem garantiu isso foi Carlo Ancelotti, treinador do Brasil, em entrevista concedida ao The Times of India. O comandante italiano está iniciando o novo ciclo da equipe nacional, visando o Mundial de 2030 após a eliminação precoce na Copa do Mundo de 2026. O Brasil foi eliminado ainda na fase de oitavas de final pela Noruega. Nas palavras do experiente técnico, o jogo tem um grande peso neste novo processo.
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0: Sertaneja, tá preparado pra mais uma explosão de hits aqui no Pegada Sertaneja? Então segura e vem comigo, porque a festa está apenas começando.
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0: Mais uma sequência daquelas. Fica triste não, hein? Porque em breve, daqui a pouquinho, voltamos com mais Pegada Sertaneja.
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0: No mercado financeiro desta quinta-feira, o dólar comercial apresenta uma alta expressiva de 1,31%, sendo negociado a R$ 5,170. Ao longo do dia, a moeda apresentou oscilações, mas manteve trajetória de valorização, chegando a se aproximar da marca de R$ 5,18 durante a tarde. O euro também opera em alta. A moeda europeia registra valorização de 0,74%, cotada a R$ 5,886. Durante os negócios, o euro apresentou algumas oscilações, mas avançou gradualmente e chegou próximo dos R$ 5,89. No cenário das principais moedas, o movimento desta quinta-feira é marcado pela valorização tanto do dólar quanto do euro, com destaque para a alta de 1,31% da moeda norte-americana. Essas são as principais informações do mercado financeiro nesta quinta-feira.
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3: Olá, chegando para você o nosso Esporte Agora com a minha apresentação locutora Patrícia. E o começo de temporada de Endrick no Real Madrid não vem sendo fácil, e o atacante ainda luta para encontrar seu espaço no elenco madrilenho. Assim, com pouco tempo em campo, o brasileiro pode ser emprestado na janela de transferência em janeiro. Segundo o portal italiano Calcio Mercato, Roma e Milan estão interessados, estudam a situação do jovem e podem buscar um empréstimo no próximo período de contratações. As equipes querem repetir o processo que foi feito na última temporada, quando o jogador foi cedido ao Lyon da França após não encontrar espaço no time espanhol.
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5: Olá, é hora de ficar bem informado. O Info News está no ar. Muito prazer, eu sou o Silva Júnior. Hoje é quinta-feira, 24 de setembro de 2026. E essa é a notícia de agora. Dados do IBGE revelam graves lacunas na acessibilidade e na inclusão social no país. Apenas 34,5% das pessoas com deficiência residem em municípios com adaptações em espaços públicos. O levantamento indica que 46% têm acesso ao passe livre no transporte e 19% contam com Fundo Municipal de Apoio. O Brasil soma 14,4 milhões de pessoas com deficiência, equivalente a 7,3% da população acima de 2 anos. As barreiras urbanas são expressivas em nosso país. 67% enfrentam obstáculos nas calçadas e apenas 13% dispõem de rampas de acesso no entorno de suas moradias. A desigualdade estende-se ao mercado de trabalho e ao perfil socioeconômico. Apenas 29% desse grupo está ocupado. Ante 55% da população geral, a renda de trabalho responde por metade do orçamento dessas famílias, elevando a dependência de benefícios sociais. Na representatividade pública, pessoas com deficiência ocupam menos de 3% dos cargos estatutários e 1,5% das posições de alta liderança. Eu sou o Silva Júnior e esse foi só o primeiro bloco do nosso Info News. Daqui a pouco voltamos com mais informações. Fique ligado.
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0: E é com muita alegria que encerramos mais um programa cheio de boas energias e dos melhores sucessos do sertanejo. O nosso Pegada Sertaneja agradece por cada momento aí coladinho, juntinho de você. Até o nosso próximo programa.
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3: 13 horas e 35 minutos.
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0: Previsão do tempo para quinta-feira, 24 de setembro de 2026. Região Centro-Oeste, em Cuiabá, Mato Grosso, céu claro nesta quinta-feira. Os termômetros marcam mínima de 22 e máxima de 35 graus. Umidade relativa do ar gira em torno de 90 a 40%. Cachoeira Alta, em Goiás, comemora aniversário com céu predominantemente encoberto. Temperatura mínima é de 21 e a máxima 34 graus. Umidade do ar varia de 90 a 30%. Região Nordeste, em São Luís, previsão de céu nublado. Temperatura mínima na capital maranhense é de 25 e a máxima é de 32 graus nas horas mais quentes do dia. A umidade do ar vai de 92 a 45%. Barras, no Piauí, amanhece com céu claro e acumula nuvens ao longo do dia no aniversário da cidade. Temperatura mínima é de 25 e a máxima 40 graus. A umidade relativa do ar é de 80 a 30%. Região Norte, em Macapá, no Amapá, quinta-feira com céu encoberto. Temperatura mínima é de 25 e a máxima 34 graus. A umidade do ar é de 90 a 50%. Manaus, no Amazonas, tem previsão de céu encoberto o dia todo, com chuvisco à tarde. Temperatura mínima é de 28 e a máxima de 38 graus. A umidade do ar varia de 70 a 35%. Região Sudeste, Belo Horizonte tem previsão de tempo fechado. Os termômetros registram mínima de 16 e máxima de 26 graus. Umidade relativa do ar na capital mineira vai de 100 a 70%. Urupês, em São Paulo, o dia de aniversário tem previsão de céu claro, temperatura mínima de 15 graus e a máxima de 29. Umidade relativa do ar é de 90 a 50%. Região Sul, em Florianópolis, previsão de céu encoberto pela manhã. E à tarde e à noite, tempo aberto. Os termômetros registram mínima de 13 e máxima de 21 graus. A umidade relativa do ar fica entre 90 e 50%. Tramandaí, no Rio Grande do Sul, sopra velhinhas com céu claro. Os termômetros registrando mínima de 10 e máxima de 21 graus. A umidade relativa do ar oscila entre 100 e 60%. Você ouviu a previsão do tempo para esta quinta-feira, 24 de setembro de 2026. Com informações do IBGE Cidades e do Instituto Nacional de Meteorologia, INMET.
1: A Polícia Federal deflagrou uma operação nesta quarta-feira na Paraíba para investigar possíveis inscrições eleitorais feitas com identidades falsas. Foram cumpridos mandados de busca e apreensão na cidade de Cabedelo, na região metropolitana de João Pessoa. O objetivo é reunir documentos, aparelhos eletrônicos e outros materiais que ajudem a comprovar o uso de identidades falsas para fraudar o cadastro eleitoral. A PF busca esclarecer como essas identidades foram obtidas e utilizadas. A ação foi determinada pelo Juízo das Garantias do Núcleo 2 da Justiça Eleitoral da Paraíba. Os exames de impressões digitais confirmaram que 11 documentos de identificação com nomes e dados pessoais diferentes pertencem à mesma pessoa. Entre eles está o registro apontado pela investigação como sua possível identidade verdadeira. O alvo não teve o nome divulgado. Os investigadores também identificaram 3 inscrições eleitorais suspeitas de fraude feitas em nomes diferentes nas zonas eleitorais de Santa Rita, na Paraíba, Benevides, no Pará e Brasília, no Distrito Federal. Há 11 dias do primeiro turno das eleições, marcado para 4 de outubro, eleitoras e eleitores contam com diferentes canais para comunicar à Justiça Eleitoral possíveis irregularidades e situações que possam afetar a integridade do processo eleitoral. eleitoral. Em caso de suspeita de cadastro irregular de eleitores, a orientação é fazer a denúncia ao Ministério Público Eleitoral, à Polícia Federal ou ao próprio Tribunal Regional Eleitoral de cada estado.
2: O Workshop Game Lab reúne professores para discutir como os jogos podem ser incorporados ao processo de aprendizagem nas escolas, conforme explica o organizador do projeto, Ricardo Silva.
3: A gente está conseguindo levar como é que esse processo criativo, principalmente para os professores, para poder criar os seus próprios jogos dentro da sala de aula e aplicar isso para os seus estudantes, seja utilizando conhecimentos que eles têm dentro de sala de aula, mas também aproveitando conteúdos que já existem no mercado e

0: especializado em reabilitação da Barra, em Salvador, lança luz sobre um tema urgente: o esgotamento emocional de mulheres que acompanham a rotina de tratamento e desenvolvimento de crianças neurodivergentes. A psicóloga Josenilda Liberato explica que a assistência de uma criança com espectro autista envolve um processo contínuo de adaptação e expectativa. E muitas vezes nessa jornada é comum que a mãe seja vista apenas pelo papel de cuidadora, enquanto suas próprias necessidades emocionais e físicas são deixadas de lado.
1: Eu costumo dizer que quando o diagnóstico entra por uma porta, a maioria dos maridos, dos homens, sai por outra. E essas mulheres, elas acabam ficando sozinhas, se sentindo sobrecarregadas, porque elas entendem, interiorizam que elas precisam dar conta de tudo.
0: Para evitar a exaustão extrema, o acolhimento precisa vir de todos os lados: família, sociedade e serviços de saúde. Pensando nisso, o Centro Especializado em Reabilitação da Barra cria o projeto AFAGO, que oferece acolhimento e suporte emocional especializado para pais e responsáveis de crianças e adolescentes neurodivergentes atendidos na unidade. Entre marcar consultas, medir crises e buscar direitos, o tempo da manhã típica para olhar para si simplesmente desaparece. A artesã Jamile Paixão, mãe do pequeno Henrique, encontrou no AFAGO a escuta e o acolhimento que precisava.
2: Porque é um momento que você está ali com outras mães e também estão vulneráveis, né? Também estão cansadas, e você pode compartilhar a rotina, conversar, desabafar, sem o medo do julgamento.
0: Garantir suporte psicológico às mães atípicas não é apenas uma questão de empatia, mas uma medida essencial para a eficácia do próprio tratamento da criança.
3: O cantor Alexandre Pires está sob investigação da Polícia Federal por suspeita de envolvimento em um esquema de garimpo ilegal na terra indígena Yanomami, que teria movimentado cerca de 50 milhões de dólares. A PF deflagrou uma operação, tendo o artista como um dos alvos. As autoridades apuram a participação de Alexandre Pires em uma organização que faturava com a extração ilegal de minério em terras indígenas. A notícia gerou grande repercussão no meio artístico e na sociedade. O presidente de Cuba, Miguel Díaz-Canel, utilizou o palco da Assembleia Geral da ONU para rebater as declarações do presidente dos Estados Unidos, Donald Trump, classificando-as como arrogantes e prepotentes. O embate verbal ocorreu durante o evento econômico em Minsk, marcando um momento de tensão diplomática. A delegação cubana chegou a se retirar da Assembleia em protesto após as falas de Trump, que abordou possíveis mudanças em Cuba e mencionou negociações com Marco Rubio. O episódio ressalta as persistentes divergências entre os dois países no cenário internacional. A Justiça do Rio de Janeiro concedeu um habeas corpus ao rapper Oruan. A decisão permite que o artista responda em liberdade a acusações que não foram detalhadas nos snippets de busca. O caso do rapper tem gerado repercussão e a concessão do habeas corpus é um desenvolvimento importante para a defesa do músico.
4: Um levantamento alarmante revela que mais de 70 mil policiais e bombeiros foram afastados de suas funções por questões de saúde mental. A informação acende um alerta sobre as condições de trabalho e o suporte psicológico oferecido a esses profissionais essenciais. Os dados sublinham a crescente preocupação com o bem-estar dos agentes de segurança pública, que enfrentam rotinas de alto estresse e situações traumáticas. A discussão sobre a saúde mental nas forças de segurança ganha destaque diante desses números expressivos.
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7: O planejamento de uma carreira profissional de sucesso consiste nos seguintes pilares: tenha metas de curto, médio e longo prazo. Invista em capacitação. Aprenda a trabalhar em equipe. Potencialize seus pontos fortes. Tenha sempre autoconfiança. Seja sempre pontual em todos os seus compromissos. Dê o seu melhor na sua rotina de trabalho. Construa uma boa rede de contatos. cuide da sua imagem pessoal.

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5: Estamos de volta com o Jornal Conexão Notícias. Agora tem as informações do esporte.
6: O Grêmio anunciou um acordo com um novo patrocinador Master, que passará a ocupar o principal espaço comercial da camisa do clube. A parceria representa uma nova etapa na estratégia comercial do tricolor gaúcho, com foco na valorização da marca e na geração de receitas. A empresa escolhida foi a Pitaco, casa de apostas esportivas, em um contrato de 3 anos, estimado em R$140 milhões. O acordo prevê exclusividade ao Grêmio, incluindo uma multa caso a patrocinadora queira fechar parceria com o Internacional. O clube estava sem patrocinador Master desde dezembro de 2025, após romper com a antiga parceira por falta de pagamentos. O presidente do Cuiabá criticou publicamente os clubes brasileiros que deixam de cumprir compromissos financeiros e acumulam dívidas com outras equipes. Em suas declarações, ele condenou os chamados calotes no futebol e citou Santos e Vasco como exemplos de clubes envolvidos em pendências financeiras, questionando a forma como essas situações são tratadas no cenário nacional. O dirigente defendeu punições mais rigorosas para clubes inadimplentes, incluindo a perda de pontos no Campeonato Brasileiro. A cobrança ganhou força após o Cuiabá receber uma decisão favorável da CNRD, que condenou o Santos a pagar mais de 18,6 milhões por valores relacionados à negociação do zagueiro Joaquim. O Santos, por sua vez, afirmou que o caso está sendo tratado pelas vias institucionais e reafirmou seu compromisso com as obrigações financeiras.
7: O atacante Cristiano Ronaldo voltou a comentar sobre seu futuro no futebol e afirmou que pode deixar o clube caso não esteja nos planos do treinador. Em declaração, o craque português demonstrou estar disposto a buscar novos caminhos se o técnico não contar com ele, destacando que sua permanência depende também das decisões da comissão técnica. Cristiano também ressaltou que continua se sentindo importante para Portugal e que seus números dentro de campo justificam sua presença na equipe. Aos 41 anos, o atacante elogiou Jorge Jesus, desejou sucesso ao novo treinador e afirmou que não definiu quando encerrará sua trajetória pela seleção. Portugal se prepara para enfrentar o país de Gales pela Liga das Nações, no início do novo ciclo sob o comando do técnico português.
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9: O ministro Cristiano Zanin, do Supremo Tribunal Federal, negou o pedido liminar para determinar que o presidente do Senado, Davi Alcolumbre, instale a CPI do Master. O pedido chegou à Suprema Corte pelo senador Alessandro Vieira, que alegou omissão e inércia por parte de Alcolumbre. O parlamentar lembrou que o requerimento aguarda leitura em plenário há 6 meses. O pedido para a criação da CPI tinha como objetivo investigar autoridades como os ministros do Supremo Dias Toffoli e Alexandre de Moraes e o ex-banqueiro Daniel Vorcaro. Ao negar a liminar, Cristiano Zanin lembrou que já tinha negado pedido semelhante em março, mas que havia sido destinado ao presidente da Câmara, Hugo Mota. Assim como naquela época, agora Zanin explicou que os documentos apresentados por Alessandro Vieira não comprovam que houve omissão. Foram apresentados apenas o requerimento de criação da CPI e das assinaturas, 41 ao todo, número superior ao mínimo necessário, que são 27. Segundo o ministro, não é possível reconhecer a relevância do fundamento invocado pelo impetrante. Ele, no entanto, não descartou voltar a analisar o pedido após recebimento de novas informações. O senador Alessandro Vieira já avisou que vai reunir novos dados e entrar com pedido de revisão da liminar.
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10: A Agência Nacional de Aviação Civil determinou que as empresas aéreas devem ampliar informações para os clientes. Com a nova redação da norma da ANAC, que estabelece condições gerais do transporte aéreo, foram fixados critérios mais objetivos sobre o momento em que as orientações devem ser prestadas e o conteúdo mínimo informado aos passageiros. As empresas têm que dizer claramente, por canais digitais, o motivo do imprevisto, a previsão atualizada do horário de partida e as alternativas disponíveis, incluindo reacomodação em outros voos, reembolso do bilhete ou oferta de outro meio de transporte. A resolução determina que as operadoras esclareçam as limitações técnicas, fatores como eventos climáticos severos ou problemas em equipamentos de solo podem levar a ajustes operacionais por razões de segurança. Os passageiros têm direito também à assistência material, após 2 horas de espera, alimentação por meio de crédito ou refeição e após 4 horas, quando houver necessidade de pernoite, de hospedagem e transporte de ida e volta ao local de acomodação. Quando ocorrer limitações na infraestrutura, o passageiro deve comprovar as despesas necessárias e razoáveis e o reembolso será feito em até 7 dias. O artigo 26 da norma reforça que essa assistência é imediata, mas com detalhes importantes, reforçou o diretor da ANAC, Rui Mesquita.
11: O dispositivo prevê que a assistência material de alimentação e hospedagem prevista na resolução não se confunde com o dever de reparação civil por eventual dano e o seu cumprimento não implica reconhecimento de culpa ou responsabilidade pelo atraso ou pela interrupção do voo.
10: Considerando a disponibilidade de contato telefônico e internet nos aeroportos, a ANAC não exige mais que as companhias ofereçam meios de comunicação após 1 hora de espera. As alterações passam a valer em 30 dias. Quem quiser saber mais sobre seus direitos como viajante ou registrar reclamações, pode acessar a plataforma ANAC Passageiro no site gov.br/ANAC.
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12: A Meta anunciou o lançamento de novos modelos de óculos inteligentes, incluindo versões sem câmera. A decisão surge em resposta a críticas e preocupações crescentes sobre a privacidade dos dispositivos de inteligência artificial, que podem gravar o ambiente sem consentimento. Os novos modelos, chamados Clubmaster e Burbank, serão apresentados durante a conferência anual Connect da empresa, nos Estados Unidos. Esta iniciativa reflete um esforço da Meta para expandir o uso de dispositivos de IA, ao mesmo tempo em que busca mitigar os receios do público em relação à coleta de dados.
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13: A situação ambiental na Amazônia brasileira continua preocupante. Dados do Instituto Nacional de Pesquisas Espaciais, INPE, revelam que os focos de calor registrados nos primeiros 9 meses de 2026 no Amazonas já superam em 27% o total observado em todo o ano de 2025. O estado soma 5.770 focos até 23 de setembro. Esse aumento alarmante indica uma intensificação das queimadas e do desmatamento na região, gerando sérias consequências para o meio ambiente e a saúde da população. As autoridades e organizações ambientais reforçam a urgência de medidas eficazes para conter a destruição da floresta amazônica.
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14: Um relatório divulgado alerta que um Super El Niño, possivelmente o mais poderoso desde 1997, pode ser responsável por mais de 450 mil mortes nos próximos 6 meses. O fenômeno climático extremo deve afetar principalmente a Ásia e a África, mas seus impactos serão sentidos globalmente. Especialistas destacam a urgência de mobilização global para desenvolver e implementar ferramentas que possam salvar vidas, diante da previsão de que as temperaturas extremas atuais se tornarão o novo normal em 2 décadas. O fenômeno intensifica os riscos de ondas de calor, secas e chuvas intensas.
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15: A Agência Nacional de Aviação Civil, ANAC, aprovou novas regras para casos de atrasos e cancelamentos de voos, visando aprimorar a proteção e os direitos dos passageiros. As medidas buscam oferecer maior clareza e agilidade na resolução de problemas enfrentados pelos viajantes. Entre as novidades estão diretrizes mais específicas sobre reacomodação, informação e assistência material aos passageiros em situações de irregularidade. A expectativa é que as novas normas reduzam os transtornos e garantam um serviço
16: preço mais eficiente por parte das companhias aéreas.
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5: Conexão Notícias fica por aqui. Voltaremos na próxima edição.
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20: Financeiro desta quinta-feira, o dólar comercial apresenta uma alta expressiva de 1,31%, sendo negociado a R$ 5,170. Ao longo do dia, a moeda apresentou oscilações, mas manteve trajetória de valorização, chegando a se aproximar da marca de R$ 5,18 durante a tarde. O euro também opera em alta. A moeda europeia registra valorização de 0,74%, cotada a R$ 5,886. Durante os negócios, o euro apresentou algumas oscilações, mas avançou gradualmente e chegou próximo dos R$ 5,89. No cenário das principais moedas, o movimento desta quinta-feira é marcado pela valorização tanto do dólar quanto do euro, com destaque para a alta de 1,31% da moeda norte-americana. Essas são as principais informações do mercado financeiro nesta quinta-feira.
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Tudo jóia, tudo certo por aí. Mixtape, já chegamos com tudo aqui, ó. Eu sou o Fernando Marinho e aqui você sabe como é que funciona. A gente mistura tudo e leva pra você o que é sucesso. Mix. Em todo o Brasil. Hoje, quinta-feira, dia de... 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

simplesmente a melhor playlist do teu rádio. Que coisa bacana. E bom mesmo é saber que você tá aí junto com a gente, conectado, tá curtindo aqui a nossa rádio. Então fica à vontade e a gente junto, você sabe, não tem pra ninguém.

0: Oba, que bom que você tá aqui junto com a gente, nos escolhendo para seguir contigo. Beijo no seu coração, valeu para você em qualquer lugar do Brasil, nos ouvindo através do aplicativo, no site e também no seu radinho de pilha, tá nos dando carona, tá em casa, tá só de boas, tá trabalhando, bom trabalho, bora junto, daqui a pouco eu volto trazendo muito mais sucesso para você aqui no nosso Mix.
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4: E a partida da seleção brasileira contra a Índia no próximo dia 3 de outubro em Calcutá, que vai marcar o primeiro encontro entre as duas seleções, está longe de ser considerada um simples amistoso. Quem garantiu isso foi Carlo Ancelotti, treinador do Brasil, em entrevista concedida ao The Times of India. O comandante italiano está iniciando o novo ciclo da equipe nacional, visando o Mundial de 2030 após a eliminação precoce na Copa do Mundo de 2026. O Brasil foi eliminado ainda na fase de oitavas de final pela Noruega. Nas palavras do experiente técnico, o jogo tem um grande peso neste novo processo.
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As autoridades mexicanas anunciaram o fechamento de portos na costa do Pacífico devido à aproximação e deslocamento do furacão Polo no mar. A medida visa garantir a segurança da navegação e proteger a população costeira. O furacão Polo representa uma ameaça para a região e as equipes de emergência estão em alerta máximo. A população local foi orientada a seguir as recomendações das autoridades e a tomar as precauções necessárias.

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2: Voltamos com o mixtape, falei pra você que é rapidinho. Olha, e aqui a gente curte muita música boa, de verdade, com essa vibe gostosa. Bom trabalho pra você que segue no trabalho, pra você que tá de boas aí de pernas pro ar, pra quem tá viajando nos dando carona. Beijo no seu coração e vamos junto então nessa vibe gostosa, positiva, com muito otimismo. É assim que a gente se entende, viu? E claro, com muita música envolvida entre nós aqui. Já tem mais sucesso chegando, a gente vai com ela, Simone Mendes, para trazer mais um

Brasília! Eita, rochazinho gostoso, rapaz! Manda um sinal aí pra eu saber como é que você tá, saber se você tá bem. Tô preocupado com você, hein? Se a Jonas esticar.

uma atrás da outra. 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Dá aquele gás no volume, porque a gente está curtindo o nosso... Você chega junto, gruda aí e a gente curte aqui no nosso...

0: beleza? Oh, beleza! Eba! Eu sou o Fernando Marinho e tô com você aqui junto com um montão de artista bacana. E você aí, ouvinte, conectado em qualquer lugar do Brasil e do mundo através da Nenete, ou aí no seu rádio, tá nos ouvindo no som do seu carro, no som da sua casa, na sua caixinha de som aí, Bluetooth. Que bacana, hein? Bora junto! Daqui a pouco eu volto com muito mais, com essa playlist que não pode parar a música. É uma atrás da outra. É o mixtape que está no ar. Segura aí!
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4: Olá, voltamos com mais informações no Info News desta quinta-feira. E essa é a notícia de agora. Investigações em diversos estados do Brasil revelam o avanço de organizações criminosas na adulteração e venda de alvarás de soltura falsos. Sem dados estatísticos precisos, autoridades alertam para a invasão de bancos de dados da justiça e a negociação ilegítima de liberações por meio de aplicativos de mensagem. O esquema envolve o uso de credenciais de magistrados, alteração de registros penais e acesso ao Banco Nacional de Medidas Penais do CNJ. Em maio, a fraude permitiu a soltura indevida de um líder do crime organizado no Rio Grande do Sul. Tentativas semelhantes e invasões de sistemas foram bloqueadas e registradas na Paraíba, no Rio de Janeiro e em Minas Gerais. A atuação dos grupos não se limita à liberação de detentos, alcançando também o cancelamento de mandados de prisão e o desbloqueio de valores financeiros retidos judicialmente. Especialistas e órgãos do setor penitenciário defendem a urgência no reforço dos protocolos de autenticação, controle de acesso à auditoria interna nos sistemas digitais para conter a ação de invasores e conter falhas na segurança pública. Eu sou o Silva Júnior e esse foi o nosso Info News desta quinta. Amanhã voltamos com mais informações. Grande abraço, cuide-se bem, até lá.
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0: No mercado financeiro desta quinta-feira, o dólar comercial apresenta uma alta expressiva de 1,31%, sendo negociado a R$ 5,170. Ao longo do dia, a moeda apresentou oscilações, mas manteve trajetória de valorização, chegando a se aproximar da marca de R$ 5,18 durante a tarde. O euro também opera em alta. A moeda europeia registra valorização de 0,74%, cotada a R$ 5,886. Durante os negócios, o euro apresentou algumas oscilações, mas avançou gradualmente e chegou próximo dos R$ 5,89. No cenário das principais moedas, o movimento desta quinta-feira é marcado pela valorização tanto do dólar quanto do euro, com destaque para a alta de 1,31% da moeda norte-americana. Essas são as principais informações do mercado financeiro nesta quinta-feira.
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3: O técnico Abel Ferreira, do Palmeiras, teve seu nome citado como possível candidato para assumir o comando do Sporting de Portugal. A possibilidade despertou atenção diante da trajetória do treinador no futebol brasileiro e de sua identificação com o clube português, onde também construiu parte de sua carreira como jogador. Apesar da especulação, o Palmeiras não considera antecipar o fim do vínculo, que vai até dezembro de 2027, e Abel também não deu sinais de que pretende sair ao término da temporada. O treinador já declarou que está feliz no clube paulista, onde conquistou 11 títulos. A ligação com o Sporting é antiga. Abel atuou pela equipe portuguesa entre 2006 e 2011 e também iniciou sua carreira como treinador nas categorias de base do clube.
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6: Mixtape está no ar e tamo junto, de volta aqui com você, eu sou o Fernando e bora seguindo com essa playlist muito massa com você, ouvinte que incrementa, viu? Os melhores artistas presentes também por aqui, lançamento, música que todo mundo tá curtindo nas principais plataformas musicais de áudio, nas rádios espalhadas pelo Brasil todo e você curte aqui junto com a gente no Mixtape com a vibe mais gostosa do seu rádio também. Gruda aí, chega junto e bora curtir que tem mais sucesso.

você gosta de muita música envolvida aqui na programação, então você tá no lugar certo, viu? Fica à vontade, se aproxiga, gruda no rádio, que aqui no Mixtape é muito mais som. Dá aquele gás no volume e a gente segue junto nessa viagem musical aqui. Bora! Mixtape!

0: coisa boa, sensacional. Com você fica melhor ainda. Valeu, beijo no coração, você em qualquer lugar do Brasil, nos ouvindo através do aplicativo, do site da rádio, também no seu radinho de pilha aí, quem sabe com um fone de ouvido espetado na orelha, nos ouvindo em qualquer lugar. Beijo, fica bem, se cuida e até o próximo mixtape.
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5: O astro Kawhi Leonard acertou uma extensão contratual de 2 anos com o Toronto Raptors, em um acordo que gira em torno de R$590 milhões. A renovação representa um compromisso de longo prazo com o jogador, que é um dos principais nomes do basquete norte-americano. O novo vínculo faz parte do retorno de Kawhi à franquia canadense, onde foi campeão da NBA em 2019 e eleito o melhor jogador das finais. Somando o contrato atual ao novo acordo, o astro poderá permanecer em Toronto por 3 temporadas, em um compromisso total de US$165 milhões, equivalente a mais de US$840 milhões. O último ano prevê uma opção de saída para o jogador, que poderá voltar ao mercado em 2028 e 2029.
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6: Olá, voltamos com mais um bloco do InfoNews. Dados divulgados pela Guarda Nacional Republicana mostram um aumento expressivo no controle migratório em Portugal entre 2023 e agosto deste ano. O órgão fiscalizou 103 mil pessoas, resultando em 459 detenções e na emissão de 1.068 notificações para abandono voluntário do território português. Os números confirmam a percepção de maior presença policial por parte dos residentes estrangeiros. Os brasileiros lideraram o ranking dos cidadãos notificados para saída. Apenas no primeiro mês deste ano foram emitidas 649 notificações, enquanto as 232 detenções registradas em 2026 já superam o total de todo o ano anterior. Nas operações de fiscalização, concentram-se em diferentes setores da economia e espaços públicos, que foram 46 mil abordagens nas ruas, 20 mil no comércio, 11 mil na indústria e 9 mil em estações de transporte, além de inspeções no turismo, na agricultura e em asilos. O balanço reflete o endurecimento das diretrizes de controle de permanência de estrangeiros no país. Daqui a pouco eu volto com mais um bloco do InfoNews desta quinta-feira.
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7: 15 horas e 24 minutos.
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10: Previsão do tempo para quinta-feira, 24 de setembro de 2026. Região Sudeste. Belo Horizonte tem previsão de tempo fechado. Os termômetros registram mínima de 16 e máxima de 26 graus. Umidade relativa do ar na capital mineira vai de 100 a 70%. Urupês, em São Paulo. O dia de aniversário tem previsão de céu claro, temperatura mínima de 15 graus e a máxima de 29. Umidade relativa do ar é de 90 a 50%.
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0: Que show, hein? Bem-vindos, bem-vindas ao nosso show da tarde desta quinta-feira. Quinta que é dia de muita animação, é véspera aí de final de semana, hein? Estamos aqui para tornar sua tarde ainda mais especial. Tá começando mais um show da tarde. Vamos nessa!

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2: A Juventus da Itália está próxima de acertar a contratação do goleiro brasileiro Neto, ex-Botafogo, que está livre no mercado desde que rescindiu seu contrato com o clube carioca, em junho de 2026. Aos 37 anos, o jogador deve retornar ao futebol italiano sem custos de transferência, com as negociações dependendo apenas dos últimos detalhes para a assinatura do contrato. A contratação foi motivada pela necessidade de reforçar o elenco após a grave lesão no joelho do goleiro Camio Grabara. Neto foi escolhido pela experiência no futebol europeu e por já conhecer a Juventus, onde atuou entre 2015 e 2017, além de ter defendido a Fiorentina. A expectativa é que o brasileiro chegue para compor o elenco como opção no gol, com vínculo previsto até junho de 2027.
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6: No mercado financeiro desta quinta-feira, o dólar comercial apresenta uma alta expressiva de 1,31%, sendo negociado a R$ 5,170. Ao longo do dia, a moeda apresentou oscilações, mas manteve trajetória de valorização, chegando a se aproximar da marca de R$ 5,18 durante a tarde. O euro também opera em alta. A moeda europeia registra valorização de 0,74%, cotada a R$ 5,886. Durante os negócios, o euro apresentou algumas oscilações, mas avançou gradualmente e chegou próximo dos R$ 5,89. No cenário das principais moedas, o movimento desta quinta-feira é marcado pela valorização tanto do dólar quanto do euro, com destaque para a alta de 1,31% da moeda norte-americana. Essas são as principais informações do mercado financeiro nesta quinta-feira.
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0: Na abordagem para vender ao cliente dentro de uma loja, o vendedor pode se utilizar da percepção em 3 situações. A primeira é a sinestésica, quando o cliente usa o tato para conhecer em produtos, para ele decidir a compra. Muitos gostam de tocar ou pegar o produto para sentir o seu peso, a sua consistência e outras informações. A segunda situação é auditiva, quando o cliente fica atento a tudo que o vendedor fala. Assim, o vendedor tem que ter uma voz agradável, não falar alto, não responder com frases curtas e grossas. O vendedor deverá dar todas as informações possíveis ao cliente sobre o produto e condições de pagamento. A terceira situação é o visual, quando o cliente adquire o produto sempre no olhar e levando em consideração a beleza, a cor, o modelo, o tamanho que envolve esse produto e com a ajuda do vendedor, ele acaba comprando o produto. Por meio de uma pesquisa da Confederação Nacional dos Dirigentes Lojistas, CNDL, afirmou que 70% dos consumidores compram pelo visual. Olhar, a beleza, cor, tamanho, forma. 20% pelo auditivo, pelo que o vendedor transmite pela fala. E 10% pelo sinestésico, onde o cliente toca o produto. Espaço Profissional e Empresarial é uma idealização da Câmara de Dirigentes Lojistas de Sorocaba, CDL, e Rádio Comércio Sorocaba.
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0: residem em municípios com adaptações em espaços públicos. O levantamento indica que 46% têm acesso ao passe livre no transporte e 19% contam com fundo municipal de apoio. O Brasil soma 14,4 milhões de pessoas com deficiência, equivalente a 7,3% da população acima de 2 anos. As barreiras urbanas são expressivas em nosso país. 67% enfrentam obstáculos nas calçadas e apenas 13% dispõem de rampas de acesso no entorno de suas moradias. A desigualdade estende-se ao mercado de trabalho e ao perfil socioeconômico. Apenas 29% desse grupo está ocupado. Ante 55% da população geral, a renda de trabalho responde por metade do orçamento dessas famílias, elevando a dependência de benefícios sociais. Na representatividade pública, pessoas com deficiência ocupam menos de 3% dos cargos estatutários e 1,5% das posições de alta liderança. Eu sou o Silva Júnior e esse foi só o primeiro bloco do nosso Info News. Daqui a pouco voltamos com mais informações. Fique ligado.
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3: Oi, gente! Nós estamos chegando aqui na nossa rádio maravilhosa, delícia de quinta-feira, chuchu! É véspera de final de semana, a gente tá aqui com vocês, claro, né, trazendo previsões astrais. Nós vamos saber quais são os destaques pro meu, pro seu, pro nosso signo nesta delícia de quinta-feira. Bora lá, meu docinho de jabuticaba! Vamos começar, então! Alô, você de Áries! Olha, quintou com os astros pedindo mais concentração, flexibilidade e cautela, hein? Mudanças de última hora podem pintar e bagunçar o coreto. Toma cuidado aí. Se você tem um mozão, sinal de chamego e desejo no talo hoje. O número da sorte é o 4, a cor violeta. O modo como se relaciona com colegas, clientes e chefes promete passar por uma transformação e ficar mais harmoniosa. No setor do din-din, projeto pode sofrer revés e gastos imprevistos tendem a pintar, então toma cuidado. A cumplicidade e a intensidade tendem a aumentar, mas a possessividade e a ciumeira também. Controle-se no relacionamento. O número da sorte hoje é o 51, a cor creme. Geminiano, geminiana, hoje é o seguinte, tua sensibilidade criativa e intuitiva aumenta, o que pode ser útil para lidar com as mudanças drásticas que tendem a rolar de manhã, viu? No relacionamento, aguarde altas emoções hoje. Número da sorte é o 5, a cor verde. E você de câncer, dia para olhar além do óbvio e ampliar seus horizontes. Viagem ou contato com gente de longe pode render oportunidades e crescimento. É seduzente e romântico, teu signo tem tudo para atrair e se deliciar com uma paixão intensa ou criar memórias especiais com seu mozão. Número da sorte hoje, câncer, é o 53, a cor é o lilás. E assim, ponto final, né, gente? Terminamos o nosso primeiro bloco aqui do horóscopo do dia. Eu vou voltar, lógico, e aí falo pra você de Leão, Virgem, Libra e Escorpião.
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6: Volta pra você aqui ao vivo, hein? Com o seu show da tarde. Espero que todos estejam aí prontos pra curtir, pra aproveitar essa tarde aí empolgante ao som das melhores músicas. Ó, sem mais delongas, vamos nessa. Vamos tocar nossa primeira.

0: seu Brasil.
1: Obrigada, meus amores.
2: Obrigado.
0: Coisa linda.
2: Que honra.
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6: A disputa pelo acesso à Série A do Campeonato Brasileiro ficou ainda mais acirrada após a 29ª rodada da Série B. O Fortaleza venceu o Londrina por 2-1 fora de casa e chegou aos 51 pontos, igualando a pontuação do Vila Nova. Apesar do empate na liderança, o time goiano segue na primeira colocação pelo número de vitórias, 15 contra 14 do clube cearense. Segundo as projeções, o Fortaleza tem 48,13% de chances de conquistar o acesso direto, seguido por Vila Nova e Novo Horizontino, ambos com 45,87%. Os cálculos consideram 10 mil simulações dos jogos restantes. Já o Operário PR chegou a 46,96% de possibilidade de disputar os playoffs. Na próxima rodada, o Fortaleza recebe o Athletic Club, enquanto o Vila Nova enfrenta o Londrina em casa.
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8: Oi, gente! Tudo bem, Chuchu? A gente tá de volta? Claro, delícia! De quinta-feira, véspera de final de semana, a gente tá aqui com previsões astrais e, lógico, né, você pra ficar antenado, antenada com a gente. Bora lá? Alô, Leão! O bolso tende a encarar uma montanha-russa, então se segura, tá, Chuchu? Dívidas e recursos compartilhados podem pedir um pouquinho de prudência, sem contar que misturar grana e amizade pode dar bode também, hein? Ai, ai, ai. Já tem um caso? Já se amarrou? Complicações não estão descartadas, mas amor e confiança prometem ajudar a vocês a superar os chabus. O número da sorte hoje pra você do signo de Leão é o 24, a cor preto. Amanhã pode trazer viradas inesperadas, inclusive em metas, parcerias e projetos. O bom é que tende a compensar hoje com empatia, bom coração e lealdade. Vai dar bom, né? Uma reviravolta não está descartada no relacionamento. Cuidado, hein? O número da sorte hoje, pra você, virgem, é o 38, a cor azul royal. Libre, amores, do meu coracebo. O serviço pode trazer incidentes, mas também chances de melhorar o saldo à conta. Eventos fora do seu alcance tendem a acontecer e bagunçar a sua rotina. Cuidado, viu? O ciúme ganha força hoje também. Ai, meu Deus do céu. Se tem um love, deve rolar carinhos fofos e carícias quentes. Que é isso. O número de hoje pra você de Libra é o 15. A cor é cinza. Escorpião. E você de Escorpião, além de esbanjar charme, foco e dedicação, teu talento e criatividade prometem fazer a diferença no trampo e nas finanças. Ó, aproveite a química quente ou no relacionamento, mas evite joguinhos ou ciumeira, ok? Número de hoje, Escorpião, é o 52, a cor é o amarelo. E assim, ponto final, terminamos o nosso segundo bloco aqui do Horóscopo do Dia. Eu volto, tá? A gente tá aqui, claro, pra falar pra você ainda de Sagitário, Capricórnio, Aquário e Peixes. A qualquer momento, continue com a gente.
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9: Um levantamento alarmante revela que mais de 70 mil policiais e bombeiros foram afastados de suas funções por questões de saúde mental. A informação acende um alerta sobre as condições de trabalho e o suporte psicológico oferecido a esses profissionais essenciais. Os dados sublinham a crescente preocupação com o bem-estar dos agentes de segurança pública, que enfrentam rotinas de alto estresse e situações traumáticas. A discussão sobre a saúde mental nas forças de segurança ganha destaque diante desses números expressivos.
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11: Muito bem,
0: Depois desse breve intervalo comercial, a gente tá de volta aqui com mais uma dose de música boa no seu Show da Tarde. Tá prontinho aí pra embalar mais ainda as melhores? E aí, tá prontinho pra ouvir aí somente as mais da tarde? Então se liga e vem junto com a gente. Tamo de

0: 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Agostinho Rossi, goleiro titular do Flamengo, está na mira do River Plate. O defensor argentino está em sua quarta temporada no rubro-negro. Dizem que o River Plate estaria de olho em Rossi para substituir o atual titular Santiago Beltrán. Rossi tem contrato com o Flamengo, válido até o final de 2027.
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2: Oi, gente, tudo bem, docinho? A gente está de volta. Maravilha de quinta-feira, hein? Véspera de final de semana. Com certeza, notícias dos astros fresquinhas para vocês nesta delícia de quinta. Bora lá? Alô, você de Sagitário! Sagitário! Dia de rever como interage com as pessoas, inclusive através da tecnologia e das redes sociais, hein? Os astros mostram que mudanças inesperadas tendem a rolar em parcerias, na relação com clientes ou em acordos antigos. Lembranças de um antigo amor, um rolo ou um ex pode vir à tona. Ai, meu Deus. O número de hoje é o 6, a cor é o rosa. Capricórnio. A sua sensibilidade e intuição estão on e te ajudam a escolher as palavras certas. Aposte nisso, pois reviravoltas podem rolar e bagunçar a rotina. Tem um amor? Aguarde intensidade de declarações românticas do lado dele ou dela. O número de hoje é o 48, a cor amarelo. Aquário. Senhoras e senhores de Aquário, boas chances de transformar habilidade em oportunidade. Afinal, seus talentos podem ganhar destaque e render elogios mais clientes e até proposta vantajosa, inclusive de outra firma. Sentiu o cheirinho de sucesso aí? Ó, com o mozão, risco de ciúme o bobo, hein? Cuidado. O número da sorte pra você do signo de Aquário é o 12, a cor magenta. Peixes. E você de Peixes? Período da manhã pede mais atenção e cautela, já que corre o risco de ficar pistola aí com alguma falta, com alguma fala ou situação e aumentar a tensão. Fazer algo que goste tem tudo para erguer o seu astral, ok? Se já tem um xodózinho, um rolê, viagem ou experiência intensa, 2 promete trazer frescor para a relação. Número da sorte hoje, Peixes, é o 55, a cor amarelo-ouro. E assim, ponto final, terminamos o nosso horóscopo do dia, prometendo voltar amanhã no mesmo horário aqui na nossa rádio, tá? Combinado? A gente se fala? Forte abraço, beijo, se cuida e até lá. Tchau, fui!
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No mercado financeiro desta quinta-feira, o dólar comercial apresenta uma alta expressiva de 1,31%, sendo negociado a R$ 5,170. Ao longo do dia, a moeda apresentou oscilações, mas manteve trajetória de valorização, chegando a se aproximar da marca de R$ 5,18 durante a tarde. O euro também opera em alta. A moeda europeia registra valorização de 0,74%, cotada a R$ 5,886. Durante os negócios, o euro apresentou algumas oscilações, mas avançou gradualmente e chegou próximo dos R$ 5,89. No cenário das principais moedas, o movimento desta quinta-feira é marcado pela valorização tanto do dólar quanto do euro, com destaque para a alta de 1,31% da moeda norte-americana. Essas são as principais informações do mercado financeiro nesta quinta-feira.

0: A Justiça do Rio de Janeiro concedeu um habeas corpus ao rapper Oruan. A decisão permite que o artista responda em liberdade a acusações que não foram detalhadas nos snippets de busca. O caso do rapper tem gerado repercussão e a concessão do habeas corpus é um desenvolvimento importante para a defesa do músico.
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5: Volta pra você aqui ao vivo, hein? Com o seu Show da Tarde. Espero que todos estejam aí prontos pra curtir, pra aproveitar essa tarde aí empolgante ao som das melhores músicas. Ó, sem mais delongas, vamos nessa. Vamos tocar nossa primeira.

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1: A justiça francesa determinou que Achraf Hakimi, lateral direito, que joga no Paris Saint-Germain, será julgado após a acusação de estupro em 2023. Segundo uma denúncia feita por uma mulher, Hakimi a beijou à força, levantou suas roupas e tocou em suas partes íntimas sem consentimento antes de estuprá-la. E segundo rumores, Kylian Mbappé, seu ex-companheiro de PSG, poderá ser chamado como testemunha.

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O presidente de Cuba, Miguel Díaz-Canel, utilizou o palco da Assembleia Geral da ONU para rebater as declarações do presidente dos Estados Unidos, Donald Trump, classificando-as como arrogantes e prepotentes. O embate verbal ocorreu durante o evento econômico em Minsk, marcando um momento de tensão diplomática. A delegação cubana chegou a se retirar da Assembleia em protesto após as falas de Trump, que abordou possíveis mudanças em Cuba e mencionou negociações com Marco Rubio. O episódio ressalta as persistentes divergências entre os dois países no cenário internacional.

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1: Voltamos aqui com você no seu Show da Tarde e já vamos dar aqui o play na sequência que envolve você, hein? Os hits mais incríveis, o que tá bombando lá fora, toca aqui na sua programação. O seu programa cheio de energia positiva e de muita musicalidade, hein? É Show da Tarde.

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0: O craque português Cristiano Ronaldo, que foi convocado pelo também português Jorge Jesus para os jogos da seleção portuguesa na Nations League, disse que uma de suas metas é vencer a competição. E ele também está focado em ultrapassar a marca de 1000 gols na carreira. Segundo CR7, alcançar os 1000 gols é um dos meus objetivos. Quero alcançar, mas não é uma obsessão. O experiente jogador de 41 anos já tem 979 gols. Minuto do
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2: Autoajuda, conhecimento, vendas, atendimento, motivação. Começar um negócio não é fácil, mas não tenha medo de errar. Você sempre pode mudar tudo e começar de novo. Apenas comece, tente, você nunca vai saber antes de tentar. Vão aqui algumas dicas fundamentais para você iniciar o seu negócio. Defina e entenda seu público-alvo. Estude sua concorrência, supere suas crenças que limitam suas ideias e decisões, administre seu tempo, tenha uma boa rede de contatos, administre suas finanças. O negócio de sucesso é aquele que conquista a confiança do seu cliente.
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4: O cantor Alexandre Pires está sob investigação da Polícia Federal por suspeita de envolvimento em um esquema de garimpo ilegal na terra indígena Yanomami, que teria movimentado cerca de 50 milhões de dólares. A PF deflagrou uma operação, tendo o artista como um dos alvos. As autoridades apuram a participação de Alexandre Pires em uma organização que faturava com a extração ilegal de minério em terras indígenas. A notícia gerou grande repercussão no meio artístico e na sociedade.

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1: Com tudo para mais um super bloco musical repleto de sucessos aqui no seu Show da Tarde. Ó, espero que você esteja animadão aí, hein? Pois estamos aqui naquele clima, daquele jeito, no pique, hein? Bora aumentar o volume aí porque músicas incríveis vão rolar a partir de agora.
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1: A meio-fundista britânica Kill Nicole Hodgson, campeã olímpica dos 800 metros, não poderá usar um macacão revolucionário nos Jogos Olímpicos de Los Angeles em 2028. O vestuário foi desenhado com o objetivo de maximizar a performance e conforto durante a competição, mas foi proibida pelas instâncias que regulam o atletismo. Existem limites às coberturas e materiais utilizados, de forma a manter a equidade entre os competidores.

No mercado financeiro desta quinta-feira, o dólar comercial apresenta uma alta expressiva de 1,31%, sendo negociado a R$ 5,170. Ao longo do dia, a moeda apresentou oscilações, mas manteve trajetória de valorização, chegando a se aproximar da marca de R$ 5,18 durante a tarde. O euro também opera em alta. A moeda europeia registra valorização de 0,74%, cotada a R$ 5,886. Durante os negócios, o euro apresentou algumas oscilações, mas avançou gradualmente e chegou próximo dos R$ 5,89. No cenário das principais moedas, o movimento desta quinta-feira é marcado pela valorização tanto do dólar quanto do euro, com destaque para a alta de 1,31% da moeda norte-americana. Essas são as principais informações do mercado financeiro nesta quinta-feira.

A Agência Nacional de Aviação Civil, ANAC, aprovou novas regras para casos de atrasos e cancelamentos de voos, visando aprimorar a proteção e os direitos dos passageiros. As medidas buscam oferecer maior clareza e agilidade na resolução de problemas enfrentados pelos viajantes. Entre as novidades estão diretrizes mais específicas sobre reacomodação, informação e assistência material aos passageiros em situações de irregularidade. A expectativa é que as novas normas reduzam os transtornos e garantam um serviço mais eficiente por parte das companhias aéreas.

com tudo para mais um super bloco musical repleto de sucessos aqui no seu Show da Tarde. Ó, espero que você esteja animadão aí, hein? Pois estamos aqui naquele clima, daquele jeito, no pique, hein? Bora aumentar o volume aí porque músicas incríveis vão rolar a partir de agora.

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2: 17:29.
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4: As últimas do esporte você confere aqui no nosso Radar Esportivo. Hoje, quinta-feira, 24 de setembro de 2026, e o Internacional anunciou ontem, né, a contratação do técnico Eduardo Batista. Aos 56 anos, o treinador deixou o Criciúma e assinou contrato com o Colorado até dezembro desse ano, né? Ele chega para substituir Paulo Pezzulano, demitido no último domingo. Eduardo Batista também já comandou clubes como Palmeiras, Fluminense, Atlético Paranaense, Coritiba e Mirassol. No Internacional, ele terá como auxiliar técnico Júlio César Chiavon e o analista de desempenho Lucas Brito Souza. Então tá, e o contrato dele é até o final do ano que vem, né? Porque aqui na matéria tá falando até 2026, mas a gente já corrige na hora aqui, porque é muito pouco tempo, né? São poucos meses, então é até o ano que vem, né? Eu sou Kleber Salles, esse foi o nosso Radar Esportivo. Daqui a pouco tem mais, hein?
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Um relatório divulgado alerta que um Super El Niño, possivelmente o mais poderoso desde 1997, pode ser responsável por mais de 450 mil mortes nos próximos 6 meses. O fenômeno climático extremo deve afetar principalmente a Ásia e a África, mas seus impactos serão sentidos globalmente. Especialistas destacam a urgência de mobilização global para desenvolver e implementar ferramentas que possam salvar vidas, diante da previsão de que as temperaturas extremas atuais se tornarão o novo normal em 2 décadas. O fenômeno intensifica os riscos de ondas de calor, secas e chuvas intensas.

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3: Volta aqui com mais uma seleção musical do seu Show da Tarde. Olha, prepare-se porque essa seleção promete. Você vai cantar, você vai dançar, você vai se divertir ao som dos hits aí do momento, hein?

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1: Fala aí, o Show da Tarde volta aí em breve. Agradecemos a todos que participaram e que interagiram e que fizeram essa tarde, assim, sempre especial, né? A sua companhia é boa demais. Continue ligados e amanhã tem mais Show da Tarde pra você.

A situação ambiental na Amazônia brasileira continua preocupante. Dados do Instituto Nacional de Pesquisas Espaciais, INPE, revelam que os focos de calor registrados nos primeiros 9 meses de 2026 no Amazonas já superam em 27% o total observado em todo o ano de 2025. O estado soma 5.770 focos até 23 de setembro. Esse aumento alarmante indica uma intensificação das queimadas e do desmatamento na região, gerando sérias consequências para o meio ambiente e a saúde da população. As autoridades e organizações ambientais indicam uma intensificação das queimadas e do desmatamento na região, gerando sérias consequências para o meio ambiente e a saúde da população.

0: O Sporting de Portugal consultou Abel Ferreira para saber os planos do treinador para os próximos anos e monitora uma possível contratação para 2027. Apesar do interesse, o clube português considera difícil uma negociação neste momento. Abel segue envolvido no planejamento do Palmeiras para a próxima temporada e não indicou que pretende deixar o clube ao fim de 2026. O treinador tem contrato com o Verdão até dezembro de 2027 e continua participando das decisões sobre o elenco. Eu sou Kleber Salles e volto já já com mais informações do mundo da bola.
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5: Opa, chegando as 15 mais tocadas do dia aqui na programação na sua rádio. Eu sou Ricardo Oliveira e tô com você, hein? Nesta quinta-feira. Tá na sua casa, no seu carro, no seu trabalho? Aumenta o volume, vem com a gente.

0: bem que eu não sou de ligar.
1: Não ligue, hein?
0: Pelo amor de Deus.
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3: Eu acho que você tem que mandar aquela mensagem. Mas manda o que tá no seu coração.
4: Porque se fosse eu falaria mais ou menos assim.
5: Ei, boa noite. Antes de te bloquear, eu só vim te dizer que a partir de hoje pode tocar o terror, fazer o que quiser fazer. A boca é sua, curte sua farra. Sinto mais nada.
3: Não, apaga, apaga, apaga.

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1: Aí é música, meu amigo.
2: Por isso que você acaba com eles, né?
1: Vamos acabar com eles hoje. Posso começar?
2: Claro.
1: Fechou.

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1: Vou acabar com você.
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0: Faça muito barulho, senhoras e senhores. Glória Groove!
1: Um sorriso no pagode.
0: Ô, sorte!
1: Tamo junto, Bruno. Obrigado,
0: lindo
1: sorriso.
0: Demais, lindo demais. Tem as 15 mais. Fechando mais uma sequência aqui na sua rádio preferida das 15 mais. Quero agradecer a sua companhia, o seu carinho, a sua audiência. E daqui a pouquinho a gente tá de volta com muito mais. Não sai daí, não. Tem as 15
2: mais. 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
4: E um jogador de 30 anos do GD Louro de Portugal foi detido após chutar a cabeça de um adversário durante um amistoso contra o UFC Roriz no último domingo. Que absurdo, hein? A vítima ficou inconsciente por cerca de 10 minutos e sofreu fraturas no rosto e perdeu alguns dentes. O atleta do Louro prestou depoimento à polícia e um processo foi aberto. Os dois clubes apresentaram versões diferentes sobre o início da confusão, com acusações de agressões e insultos racistas. Após o episódio, o jogador do Louro decidiu encerrar a carreira. Que coisa, rapaz! Olha, meu Deus do céu, olha, o negócio tá pegando lá em Portugal, hein? Eu sou Kleber Salles e esse foi mais um bloco aqui do Radar Esportivo. Daqui a pouco tem mais informações do futebol para você, hein?
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A Meta anunciou o lançamento de novos modelos de óculos inteligentes, incluindo versões sem câmera. A decisão surge em resposta a críticas e preocupações crescentes sobre a privacidade dos dispositivos de inteligência artificial, que podem gravar o ambiente sem consentimento. Os novos modelos, chamados Clubmaster e Burbank, serão apresentados durante a conferência anual Connect da empresa, nos Estados Unidos. Esta iniciativa reflete um esforço da Meta para expandir o uso de dispositivos de IA, ao mesmo tempo em que busca mitigar os receios do público em relação à coleta de dados.

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2: Bem rapidinho o nosso intervalo, hein? Tamo de volta aqui na sua rádio com as 15 mais tocadas da programação. Vem comigo!

sequência especial e bacana aqui na sua rádio, viu? Com essas, a gente vai encerrando essa sequência bacana de música boa. São as 15 mais tocadas, viu? Até a próxima. Valeu, obrigado pela companhia e o carinho. 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

As autoridades mexicanas anunciaram o fechamento de portos na costa do Pacífico devido à aproximação e deslocamento do furacão Polo no mar. A medida visa garantir a segurança da navegação e proteger a população costeira. O furacão Polo representa uma ameaça para a região e as equipes de emergência estão em alerta máximo. A população local foi orientada a seguir as recomendações das autoridades e a tomar as precauções necessárias.

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2: E os clubes das séries A e B do Brasileirão terão que se adaptar a partir de 2027 à redução do limite de jogadores estrangeiros por partida. A regra da CBF começa com 8 estrangeiros inscritos por rodada e diminui gradualmente até chegar a 5 em 2030. Atletas que obtiverem dupla cidadania brasileira não entram nessa contagem. Entre os jogadores que já podem solicitar a nacionalidade estão Arrascaeta do Flamengo, Gustavo Gomes do Palmeiras, Vilazante do Grêmio e Caleri do São Paulo. A naturalização, porém, depende do cumprimento das exigências previstas em lei. Termina aqui o nosso Radar Esportivo. Com a apresentação e a produção de Kleber Salles, o Radar volta amanhã aqui no seu rádio. Um grande abraço para você e até a próxima.
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3: 18 horas e 38 minutos.
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6: Previsão do tempo para quinta-feira, 24 de setembro de 2026. Região Sudeste. Belo Horizonte tem previsão de tempo fechado. Os termômetros registram mínima de 16 e máxima de 26 graus. Umidade relativa do ar na capital mineira vai de 100 a 70%. Urupês, em São Paulo. O dia de aniversário tem previsão de céu claro, temperatura mínima de 15 graus e a máxima de 29. Umidade relativa do ar é de 90 a 50%.
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12: É quinta-feira, dia de alegria, dia de curtir, dia de sambar e cantar com a gente e dia de fazer aquela dancinha gostosa do universitário. É, o que a gente começa agora na quinta-feira, 2 horas do melhor do universitário no seu daio. Muito prazer, eu sou o Jonatas Gonçalves, estamos chegando. Com a melhor sequência sertaneja.
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14: Apaga aí, vai.

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1: O melhor da música sertaneja passando aqui no programa Arena Sertaneja na edição de hoje. Tudo de bom pra você na audiência, onde quer que você esteja curtindo o nosso programa. Obrigado pelo carinho de sempre.
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4: E a partida da seleção brasileira contra a Índia no próximo dia 3 de outubro em Calcutá, que vai marcar o primeiro encontro entre as duas seleções, está longe de ser considerada um simples amistoso. Quem garantiu isso foi Carlo Ancelotti, treinador do Brasil, em entrevista concedida ao The Times of India. O comandante italiano está iniciando o novo ciclo da equipe nacional, visando o Mundial de 2030 após a eliminação precoce na Copa do Mundo de 2026. O Brasil foi eliminado ainda na fase de oitavas de final pela Noruega. Nas palavras do experiente técnico, o jogo tem um grande peso neste novo processo.
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5: No mercado financeiro desta quinta-feira, o dólar comercial apresenta uma alta expressiva de 1,31%, sendo negociado a R$ 5,170. Ao longo do dia, a moeda apresentou oscilações, mas manteve trajetória de valorização, chegando a se aproximar da marca de R$ 5,18 durante a tarde. O euro também opera em alta. A moeda europeia registra valorização de 0,74%, cotada a R$ 5,886. Durante os negócios, o euro apresentou algumas oscilações, mas avançou gradualmente e chegou próximo dos R$ 5,89. No cenário das principais moedas, o movimento desta quinta-feira é marcado pela valorização tanto do dólar quanto do euro, com destaque para a alta de 1,31% da moeda norte-americana. Essas são as principais informações do mercado financeiro nesta quinta-feira.
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6: 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Melhorar suas vendas requer estratégias criativas nos seguintes pilares. Ajuda os clientes a alcançar seus objetivos. Pense no seu produto como parte do valor que você oferece. Use um ciclo de vendas mais longo. Concentre-se em oferecer soluções genuínas. Peça indicações de seus clientes atuais. Venda outros produtos ou serviços para seus melhores clientes. Mostre aos nossos clientes o sucesso de outros clientes na compra de seus produtos. Tenha compromisso com a integridade. Diga sempre a verdade.
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9: Olá, voltamos com mais um bloco do Info News. Dados divulgados pela Guarda Nacional Republicana mostram um aumento expressivo no controle migratório em Portugal entre 2023 e agosto deste ano. O órgão fiscalizou 103 mil pessoas, resultando em 459 detenções e na emissão de 1.068 notificações para abandono voluntário do território português. Os números confirmam a percepção de maior presença policial por parte dos residentes estrangeiros. Os brasileiros lideraram o ranking dos cidadãos notificados para a saída. Apenas no primeiro mês deste ano foram emitidas 649 notificações, enquanto as 232 detenções registradas em 2026 já superam o total de todo o ano anterior. Nas operações de fiscalização, concentram-se em diferentes setores da economia e espaços públicos, que foram 46 mil abordagens nas ruas, 20 mil no comércio, 11 mil na indústria e 9 mil em estações de transporte, além de inspeções no turismo, na agricultura e em asilos. O balanço reflete o endurecimento das diretrizes de controle de permanência de estrangeiros no país. Daqui a pouco eu volto com mais um bloco do Info News desta quinta-feira.
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3: Agustín Rossi, goleiro titular do Flamengo, está na mira do River Plate. O defensor argentino está em sua quarta temporada no rubro-negro. Dizem que o River Plate estaria de olho em Rossi para substituir o atual titular Santiago Beltrán. Rossi tem contrato com o Flamengo, válido até o final de 2027. 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
6: Olá, voltamos e o Info News está no ar. A Agência Nacional de Transportes Aquaviários deliberou que a aplicação da taxa de seca por empresas de navegação na Amazônia dependerá de homologação prévia. A medida exige justificativa técnica com 30 dias de antecedência para autorizar a cobrança extra, buscando conter reajustes abusivos no transporte de cargas para a Zona Franca de Manaus. Operadores logísticos e a Associação Brasileira dos Armadores de Cabotagem contestam a norma. A entidade alega imprecisão no critério do nível do Rio Negro e aponta inviabilidade na apresentação de dados sensíveis do setor. Estudo da consultoria Álvares e Marçal estima que o custo do transporte pode subir até 147% devido à redução da capacidade dos navios durante a estiagem. A Associação Comercial do Amazonas defende a restrição do órgão regulador, denunciando que os valores cobrados por container atingiram patamares excessivos nos últimos anos, enquanto as empresas alegam necessidade de compensação operacional sob risco de encarecer o frete permanente. A ANTAC reforça que a intervenção atua para conter abusos e preservar a transparência na formação de tarifas regionais. Daqui a pouco voltamos com mais um bloco do Info News.
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0: 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Meu Deus do céu.
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3: A justiça francesa determinou que Achraf Hakimi, lateral direito, que joga no Paris Saint-Germain, será julgado após a acusação de estupro em 2023. Segundo uma denúncia feita por uma mulher, Hakimi a beijou à força, levantou suas roupas e tocou em suas partes íntimas sem consentimento antes de estuprá-la. E segundo rumores, Kylian Mbappé, seu ex-companheiro de PSG, poderá ser chamado como testemunha.
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7: Olá, é hora de ficar bem informado. O Info News está no ar. Muito prazer, eu sou o Silva Júnior. Hoje é quinta-feira, 24 de setembro de 2026. E essa é a notícia de agora. Dados do IBGE revelam graves lacunas na acessibilidade e na inclusão social no país. Apenas 34,5% das pessoas com deficiência residem em municípios com adaptações em espaços públicos. O levantamento indica que 46% têm acesso ao passe livre no transporte e 19% contam com Fundo Municipal de Apoio. O Brasil soma 14,4 milhões de pessoas com deficiência, equivalente a 7,3% da população acima de 2 anos. As barreiras urbanas são expressivas em nosso país. 67% enfrentam obstáculos nas calçadas e apenas 13% dispõem de rampas de acesso no entorno de suas moradias. A desigualdade estende-se ao mercado de trabalho e ao perfil socioeconômico. Apenas 29% desse grupo está ocupado. Ante 55% da população geral, a renda de trabalho responde por metade do orçamento dessas famílias, elevando a dependência de benefícios sociais. Na representatividade pública, pessoas com deficiência ocupam menos de 3% dos cargos estatutários e 1,5% das posições de alta liderança. Eu sou o Silva Júnior e esse foi só o primeiro bloco do nosso Info News. Daqui a pouco voltamos com mais informações. Fique ligado.
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8: Ao raiz. Quem é casal aí, levante a mão. Quem é casal, quem tá de casal? 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Vamos lá.

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2: O craque português Cristiano Ronaldo, que foi convocado pelo também português Jorge Jesus para os jogos da seleção portuguesa na Nations League, disse que uma de suas metas é vencer a competição. E ele também está focado em ultrapassar a marca de 1000 gols na carreira. Segundo CR7, alcançar os 1000 gols é um dos meus objetivos. Quero alcançar, mas não é uma obsessão. O experiente jogador de 41 anos já tem 979 gols.
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3: As principais janelas para o atendimento qualificado e fidelização do cliente são: considerar o atendimento interno e externo como parte principal da sua empresa. Envolva toda a equipe para o foco do atendimento, a partir do proprietário, gerente e funcionários, fazendo uma reunião semanal para definir qualidade no atendimento. Na venda, informe primeiro todas as características dos produtos, serviços e seus benefícios. Esteja presente na emoção e na vida do seu cliente, lembrando do seu aniversário, enviando uma mensagem. Um brinde de vez em quando vai bem. Envio de e-mails e mensagens de interesse e oportunidades. Ofereça ganho extra ao seu cliente. Um serviço de atendimento por WhatsApp ou telefone. Um desconto especial. Conheça os seus clientes. Perfil, levante cadastros, frequência de compras. Comunique sempre com seus clientes. 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
5: 19:59.
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7: Um levantamento alarmante revela que mais de 70 mil policiais e bombeiros foram afastados de suas funções por questões de saúde mental. A informação acende um alerta sobre as condições de trabalho e o suporte psicológico oferecido a esses profissionais essenciais. Os dados sublinham a crescente preocupação com o bem-estar dos agentes de segurança pública, que enfrentam rotinas de alto estresse e situações traumáticas. A discussão sobre a saúde mental nas forças de segurança ganha destaque diante desses números expressivos.
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2: É, tem coisas que a gente promete, mas não cumpre, né, gente? 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

0: Sosseguié.
1: Muito obrigado.
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Alô, Goiânia. Eu quero fazer uma canção agora em homenagem ao eterno Cristiano Araújo. Os efeitos dele ainda estão em nós, todos nós. Assim, ó.

0: Tamo juntos, menino.
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4: A meio-fundista britânica Kill Nicole Hodgson, campeã olímpica dos 800 metros, não poderá usar um macacão revolucionário nos Jogos Olímpicos de Los Angeles em 2028. O vestuário foi desenhado com o objetivo de maximizar a performance e conforto durante a competição, mas foi proibida pelas instâncias que regulam o atletismo. Existem limites às coberturas e materiais utilizados, de forma a manter a equidade entre os competidores.
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7: Autoajuda, conhecimento, vendas, atendimento, motivação. Uma pesquisa da Confederação Nacional de Dirigentes Lojistas em relação ao atendimento do varejo sobre perdas de clientes constatou que muitos clientes não voltam mais a uma empresa para comprar pelos seguintes motivos: 4% por mudança de endereço para um bairro distante, município ou estado; 11% porque criou vínculo comercial com outra empresa concorrente devido às vantagens oferecidas pelo concorrente; 18% por reclamações não atendidas pela empresa; 67% por indiferença dos atendentes da equipe de atendimento da empresa. Com esta pesquisa, vimos que a importância do atendimento ao cliente, pois 85% dos clientes, sendo 18% por reclamação e 67% por indiferença no atendimento, daqueles que não voltaram mais na empresa para comprar pelo motivo de mau atendimento. É de suma importância considerar o atendimento interno e externo como parte principal da empresa.
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No mercado financeiro desta quinta-feira, o dólar comercial apresenta uma alta expressiva de 1,31%, sendo negociado a R$ 5,170. Ao longo do dia, a moeda apresentou oscilações, mas manteve trajetória de valorização, chegando a se aproximar da marca de R$ 5,18 durante a tarde. O euro também opera em alta. A moeda europeia registra valorização de 0,74%, cotada a R$ 5,886. Durante os negócios, o euro apresentou algumas oscilações, mas avançou gradualmente e chegou próximo dos R$ 5,89. No cenário das principais moedas, o movimento desta quinta-feira é marcado pela valorização tanto do dólar quanto do euro, com destaque para a alta de 1,31% da moeda norte-americana. Essas são as principais informações do mercado financeiro nesta quinta-feira. É hora!

0: A Justiça do Rio de Janeiro concedeu um habeas corpus ao rapper Oruan. A decisão permite que o artista responda em liberdade a acusações que não foram detalhadas nos snippets de busca. O caso do rapper tem gerado repercussão e a concessão do habeas corpus é um desenvolvimento importante para a defesa do músico.
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4: O sertanejo universitário, os clássicos e, claro, tudo aquilo do sertanejo rolando aqui na Arena na edição do programa de hoje. O programa continua.
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0: Muito obrigado pela audiência, pela amizade. Um beijo bem grande no seu coração. Amanhã, sexta-feira, a gente tá de volta. Então fica assim, quem chegar primeiro espera o outro. Tchau.
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5: As últimas do esporte você confere aqui no nosso Radar Esportivo. Hoje, quinta-feira, 24 de setembro de 2026. E o Internacional anunciou ontem, né, a contratação do técnico Eduardo Batista. Aos 56 anos, o treinador deixou o Criciúma e assinou o contrato com o Colorado até dezembro desse ano, né? Ele chega para substituir Paulo Pizzulano, demitido no último domingo. Eduardo Batista também já comandou clubes como Palmeiras, Fluminense, Atlético Paranaense, Coritiba e Mirassol. No Internacional, ele terá como auxiliar técnico Júlio César Chiavon e o analista de desempenho Lucas Brito Souza. Então tá aí, o contrato dele é até o final do ano que vem, né? Porque aqui na matéria tá falando até 2026, mas a gente já corrige na hora aqui, porque é muito pouco tempo, né? São poucos meses, então é até o ano que vem, né? Eu sou Kleber Salles, esse foi o nosso Radar Esportivo. Daqui a pouco tem mais, hein?
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6: O presidente de Cuba, Miguel Díaz-Canel, utilizou o palco da Assembleia Geral da ONU para rebater as declarações do presidente dos Estados Unidos, Donald Trump, classificando-as como arrogantes e prepotentes. O embate verbal ocorreu durante o evento econômico em Minsk, marcando um momento de tensão diplomática. A delegação cubana chegou a se retirar da Assembleia em protesto após as falas de Trump, que abordou possíveis mudanças em Cuba e mencionou negociações com Marco Rubio. O episódio ressalta as persistentes divergências entre os dois países no cenário internacional.

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1: 20 horas e 41 minutos.
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4: Tô chegando, gente, eu mesmo, seu amigo Jorginho Amaral, nesta quinta-feira super gostosa, aqui no Conexão Sertaneja, já pertinho do fim de semana, o pré-fim de semana, já muito animado, com certeza, então chega mais e bora agitar a nossa quinta com mais um Conexão Sertaneja, que começou!
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1: Gente, não saia daí que daqui a pouquinho tem muito mais pra você aqui no Conexão.
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A Agência Nacional de Aviação Civil, ANAC, aprovou novas regras para casos de atrasos e cancelamentos de voos, visando aprimorar a proteção e os direitos dos passageiros. As medidas buscam oferecer maior clareza e agilidade na resolução de problemas enfrentados pelos viajantes. Entre as novidades estão diretrizes mais específicas sobre reacomodação, informação e assistência material aos passageiros em situações de irregularidade. A expectativa é que as novas normas reduzam os transtornos e garantam um serviço mais eficiente por parte das companhias aéreas.

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0: O planejamento de uma carreira profissional de sucesso consiste nos seguintes pilares. Tenha metas de curto, médio e longo prazo. Invista em capacitação. Aprenda a trabalhar em equipe. Potencialize seus pontos fortes. Tenha sempre autoconfiança. Seja sempre pontual em todos os seus compromissos. Dê o seu melhor na sua rotina de trabalho. Construa uma boa rede de contatos. Cuide da sua imagem pessoal. Seja sempre um inovador em sua área. Espaço Profissional e Empresarial é uma idealização da Câmara de Dirigentes Lojistas de Sorocaba, CDL, e Rádio Comércio Sorocaba.
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3: E um jogador de 30 anos do GD Louro de Portugal foi detido após chutar a cabeça de um adversário durante um amistoso contra o UFC Roriz no último domingo. Que absurdo, hein? A vítima ficou inconsciente por cerca de 10 minutos e sofreu fraturas no rosto e perdeu alguns dentes. O atleta do Louro prestou depoimento à polícia e um processo foi aberto. Os dois clubes apresentaram versões diferentes sobre o início da confusão, com acusações de agressões e insultos racistas. Após o episódio, o jogador do Louro decidiu encerrar a carreira. Que coisa, rapaz! Olha, meu Deus do céu, olha, o negócio tá, o bicho tá pegando lá em Portugal, hein? Eu sou Kleber Salles e esse foi mais um bloco aqui do Radar Esportivo. Daqui a pouco tem mais informações do futebol para você, hein?
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